Alta atenção, segunda hora. Interessante este conceito no regresso da banda de São Francisco, Heaton. Eles estão a recuperar pequenas precisidades da era trash, eventualmente da segunda e terceira geração do trash californiano. Neste caso aqui, eles fazem uma versão de Twist of Fate que apareceu no álbum de 1992 dos Psychosis. Life Force era o nome desse registro, e aqui eles contam mesmo com a participação de dois elementos dos Psychosis, o Cragen Loom e o Jason Mirza. Heaton a manter a tradição do bom trash que se fabricava na década de 80. Prosseguimos com os Violence, outra banda dessa altura, dos anos 80. Curiosamente, o grupo por onde Rob Flynn deu os primeiros passos, o Rob Flynn, que fez um grandioso espetáculo com os seus Machine Head no Lisboa ao vivo. Violence tem data marcada, ou melhor, datas marcadas no nosso país já para o mês de julho, 24 e 25, primeiro no Art Club no Porto, depois no RCA Club em Lisboa. E acompanhando os Violence estão os Angelos Apátrida. Os bilhetes já estão disponíveis a 25€. Aí fica I Profit para Oppressing the Masses dos Violence.

Bleed the Crown, o álbum homónimo de 2021 dos Angelos Apátrida, o grupo dominado pelos irmãos Esquerdo, estão de regresso ao nosso país. Eruption of Screams, Trash Domination, é assim que se chama a digressão que junta os Violence que ouvimos antes aos Angelos Apátrida. Duas datas, 24 e 25 de julho, Art Club no Porto, RCA Club em Lisboa, o preço 25€. Ficamos também com uma sugestão para este fim de semana, sexta e sábado, em Odmira, temos Mira Fest, essencialmente dominado por bandas de punk hardcore, Mad Caddies, No Fun At All, Devil In Me, The Overjoyed. Temos por lá também alguns grupos de peso, nomeadamente da Ominous Circle, Soul of Anubis e também estes Misery Rites, que se estreiam. É um coletivo de Évora que está a dar os primeiros passos. Aí fica Dystopian Tears a destacar os Misery Rites neste Mirafest.

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Chamam-lhe metal atmosférico. Rebirth of the Gold é o nome do álbum a editar esta semana para estes Harms, com H, True Night Falls. No topo da sequência, mostramos uma estreia, um coletivo de Évora, intitulado Misery Rites, Dystopian Tears. Eles são uma das bandas a participar num dos dias do Mira Fest, a realizar em Odmira, sexta e sábado, 8 e 9 de maio, por lá também da Ominous Circle, Soul of Anubis, que escutamos por aqui através do seu recentíssimo álbum Ritual. Duas sugestões de peso, neste caso para o Mira Fest em Odmira, 8 e 9 de maio. Por lá também Simbiose, Fear the Lord, Suspeitos do Costume, Mad Caddies, No Fun at All, Devil in Me e muito, muito mais. Ainda tempo para visitar os Gozo, ou Gozo. Gozo Six é o nome da proposta novíssima deste coletivo, que nos chega de Boston, Massachusetts, numa onda de stoner, o novo trabalho dos Gozo. Ficamos agora com os Necromatics. Eles estão ao vivo este sábado, dia 9 de maio, pelas 21 horas, no bar Cineteatro Ginásio Clube de Corroios. A entrada paga-se 8 euros. Com eles estarão também os Legião Oculta. Necromatics, Place of Indulgence, é o primeiro álbum deste coletivo, que junta Melkor, outros amigos de outras andanças. Não perder este sábado no bar Cineteatro Ginásio Clube de Corroios. Love, Murder and Mental Issues, Necromatics.

Love, Murder and Mental Issues para Place of Indulgence, o primeiro álbum de Necromatics para ver ao vivo no Bar Cine Teatro Ginásio Clube de Corroios. Este sábado, dia 9 de maio, pelas 21 horas, também em palco estarão os Legião Oculta, Necromatics, a não perder este sábado em Corroios. Desligamos o Alta Atenção com o primeiro esforço de uma colaboração internacional entre a Itália, a Grécia e a França. São os River Flame. Lunar Crusades é o nome deste primeiro disco. O grupo é constituído por elementos de Ponte del Diablo, Hail Spirit Noir e também dos Howls. Aí fica River Flame Through Mistlands of Unearthly Worlds. 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

O saxofonista Cabrita ganhou uma nova dimensão aos ouvidos de uma série de convidados num EP que agora começa a ser divulgado, temas colaborativos com uma série de nomes, de seguro fechado a Mirror People. Começámos a divulgação ao disco Afterlife com o trabalho de Iguana Garcia para o tema Nando's Place. Início de semana na Portugália, hoje com uma emissão repleta de música nova recebida nos últimos dias, a começar por Mellow Mai, uma estreia por aqui com o tema At the Back Door. Boa noite, bem-vindos.

Joana Brito e Tiago Sampaio conhecem-se há muito e agora juntaram duas guitarras no projeto Glass Glass Daydream Country Club. Foi uma surpresa na audição, hoje partilhada com First Morning Light. Glass Glass e Mellow Mai, duas estreias trazidas para esta primeira noite da semana. Mais um novo nome chega de Barcelos, com inspiração em Amy Mann e Lamb Shop. Fox Quaker é o nome para apresentar. Aqui fica The Needle Around Your Wrists.

Os territórios da folk, trazidos para a Portugália por Hugo Simões e Fox Quaker, dois novos autores com gravações que conhecemos muito recentemente. Algo novo e desafiador para o próprio e para quem o escuta é o novo ciclo inaugurado por Tomé Silva. A proximidade com o formato canção é a prioridade deste multi-instrumentista e produtor que trabalha com Maria Reis e Panda Bear. O disco está agendado para setembro e este Cosmos é o primeiro single. Já.

Esta é outra das versões apresentadas em cover de Bruxelas, segundo volume, edição da Lux Records, Gigantic, dos Pixies, depois de passar pelos ouvidos dos From Atomic. Antes, Catarina Branco e Tomé Silva. Uma viagem noturna efetuada num deserto em Marrocos inspirou a dupla Must Be Blue para o tema Dusk Till Dawn. É outra das estreias para hoje.

Mais célebres da Europa, Reeperbahn em Hamburgo, agora também celebrada na música do Projeto Mão. Reeperbahn surge no disco de estreia. Noite de segunda na Portugália com duas novas propostas. Primeiro, Dusk Till Dawn para os Must Be Blue. Depois, Sem, os Bastonada, o quarteto electropunk criado no Porto. Bruno Silva é o produtor mutante que responde como Ondness, colabora também com muitos outros e, em paralelo, vai desenvolvendo uma convivência muito abrangente de estilos no seu alter ego Serpente. A próxima pertence ao

Os ilimitados horizontes de Serpente no disco Visita do Fogo. A Portugália fecha com o Retrato de Maio, trazido por PZ, desta vez ao lado dos Mão Morta. Álbum de Família é uma empreitada que PZ está a fazer ao longo de todo o ano. Depois de PZ com os Mão Morta, aparecem os Kermesse, banda nova de Alcobaça, com o EP Esparguete Faroeste. Depois das 11, num calado. Boa noite, boa semana.

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0: Ora cá está, ouvintes da Parval, bem-vindos a este programa. Podem-me ainda dar os parabéns, fiz anos ontem. Estou aqui um pouco, como direi, estou um pouco combalido do meu aniversário, mas vamos tentar que tudo corra dentro da normalidade. Ora, justamente para eu acordar, vamos falar sobre dating apps. Temos aqui o Miguel Vieira, que vem em representação de uma dating app portuguesa, que se chama Deep Bond. Disse bem? Não disse? Sim. Miguel, espera, que ainda não tenho... agora é que podes... Ora, fala.
1: Disseste muito bem.
0: Pronto, ainda bem. Estamos divididos entre Porto e Lisboa. Aqui ainda em Lisboa temos a Bárbara, que está aqui. Eu não... Esperem que... De repente parti... Ah, está aqui. Agora... Exatamente. Estão a ver? Eu não estou bem.

0: A Bárbara está aqui em representação de Pitch Anamigo, é assim?
1: É assim, sim.
0: Pronto. E finalmente temos no Porto a Ana Azevedo, que já veio cá de outras vezes, e que... Como é que eu te apresento, Ana? Digo que estás em representação do Tinderela?
2: Acho que sim.
0: É? Ainda continua, sim, esse podcast?
2: Ainda continua, com uma frequência, pera, mensal.
0: Espera, este meu ainda não era no sentido positivo. Senti que depois, se calhar, pareceu isso, mas não. Vais em que série?
2: Olha, vou na terceira temporada, com cerca de 30 episódios gravados, mais ou menos.
0: Aliás, soube que o Miguel Vieira já foi teu convidado.
2: Exatamente, para inaugurar esta terceira temporada, foi o convidado do episódio 2.
0: Ok. Olha, começo por ti, porque estás aí no Porto. O que é que tens notado da evolução das dating apps nos últimos anos?
2: Olha, pois, se calhar começar por dizer isso, não é? Porque nós começámos a fazer o Tinderela em 2018. Sim. Já lá vão quase 7 anos, não é? Acho que tenho notado algum cansaço. E não sou só eu. Os dados também falam sobre isso. Tu sabes que eu acabo sempre por trazer essa questão dos dados. E vimos um desinvestimento, quer por parte das plataformas. Houve o Bumble, despediu imensas pessoas, o Tinder, idem, etc. Mas acho que também muitos dos utilizadores se cansaram e começaram a sair. Não quer dizer que a saída seja eterna, não é?
0: Começaram a sair à noite ou começaram a sair das dating apps?
2: Começaram a sair das dating apps. Okay. A sair à noite, por acaso, não. Os dados dizem-nos que a maior parte destas novas gerações já não sai muito à noite.
0: Uhum. Então como é que... Sim. A grande pergunta é, no fundo, podemos falar de dating apps, mas acho que será o tema central, mais do que as próprias dating apps, é como é que as pessoas se conhecem? Como é que se encontra uma nova pessoa? As dating apps vieram desempenhar uma função nos últimos anos, mas há sempre os métodos tradicionais, não é? Amigos de amigos, sim, amigas de amigos, saídas à noite, no trabalho. Mais, Bárbara?
1: Sim, eu ia referir um ponto em relação a isso, porque o evento que nós começámos a organizar, que se chama o Pitch Anamigo, é na Ericeira, e ou seja, é muito na comunidade de estrangeiros, expats, e existe uma coisa aí fundamental, que é toda a gente trabalha remotamente. Ou seja, o trabalho, efetivamente, eu tenho muitos amigos meus que estão numa relação e que conheceram o parceiro delas no trabalho. Toda a gente que mora na Ericeira, ninguém vai ao escritório. E continua a haver pessoas, amigos meus, que efetivamente conheceram alguém num espaço de coworking ou amigos de amigos, mas... Força, estou muito perto.
3: Não.
1: Mas o trabalho, que era também um dos sítios onde as pessoas se conheciam, deixou de existir. Ou seja, também é um pouco agora com o trabalho remoto, e todos nós trabalhamos, eu adoro trabalho remoto também há muitos anos, mas o trabalho deixou de ser um dos pontos onde as pessoas todas se conheciam e que agora já não é.
0: E vamos cá ver. E também o trabalho, eu acho que é sempre um local um tanto ou quanto perigoso. As questões, claro, do assédio, não é? Sim, sim. Cada vez mais. Se calhar é um pouco arriscado.
1: Sim, sim, claro. Não sei, eu não tenho experiência nisso, portanto...
4: Pronto, eu conheço alguns casos.
0: Sim.
4: Depende de como a forma é gerida.
0: Sim, sim, mas de antes era aí que as pessoas... Sei lá, muitas das pessoas que me estão a ouvir, aposto, que olham agora para a sua mulher ou para o seu marido e dizem, conhecemos no trabalho, foi justamente no trabalho que nos conhecemos, não é? Ou na escola, há também muitos relacionamentos que aí começam.
1: Sim. Sim.
0: Mas isso alterou-se profundamente, a tecnologia veio mais uma vez alterar isso. Portanto, a pergunta no fundo é essa. Então e agora, como é que as pessoas se conhecem? Como é que fazem? É isso que queremos saber. Já agora, porque falamos em conhecer pessoas, amanhã vai haver um encontro histórico, não posso dizer onde, porque é histórico, mas é também, tem alguma confidencialidade entre mim e os autores de Bruno Aleixo. Estaremos juntos, será ao meio-dia, num sítio absolutamente secreto, mas os ouvintes podem participar na mesma. Bastante para isso que deixem mensagens com perguntas para os autores de Bruno Aleixo, com questões que possam eventualmente ser resolvidas por eles. E à partida eles resolverão qualquer questão. Acho eu. Não tenho a certeza absoluta disso, mas enviem mensagens até ao meio-dia.
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7: Sejam amigos.
0: Sejam amigos, enviem mensagens até ao meio-dia através do WhatsApp da Provaral, que é este, para onde podem ligar hoje também.

0: 2.
1: Manda lá o vídeo.
2: Isto promete muito. Estamos a falar de novas formas de conhecer pessoas. Temos a Ana Azevedo, temos aqui o Miguel e a Bárbara. Miguel, de que forma é que a DeepOnd é uma aplicação diferente das outras? Agora é que tu podes...
3: Sim, a DeepOnd acaba por ser diferente porque implementa um modelo completamente diferente do swipe. Aquilo que nós conhecemos no Tinder e no Bumble, que é o swipe em que tu vês uma pessoa de cada vez e tens que decidir logo sobre essa pessoa para ver a seguinte. Para mim isso é um dos fatores que leva a que as pessoas estejam completamente frustradas dentro das dating apps, porque a experiência acaba por ser muito superficial. E nós na DeepOnd tentamos fazer diferente. Nós não temos o swipe, permitimos que a pessoa navegue por todas as pessoas que estão à sua volta, com som dos seus filtros. E depois temos os deal breakers ali entre o match. Ou seja, as pessoas têm que responder aos deal breakers de cada pessoa e no final vão ter uma pontuação. Caso a pontuação seja acima do mínimo, vão ver o seu interesse. E quando as pessoas passam nos deal breakers uma da outra, dá-se o match e as pessoas podem conversar. E aqui falo de deal breakers, posso explicar. Os deal breakers podem ser coisas como: tens filhos, queres ter filhos, fumas, bebes, tudo o que possas imaginar. Exatamente.
2: Tudo que possas imaginar. De douradas.
3: Exatamente.
2: Em que partido costumas votar?
3: A parte política também acaba por ser importante. Também vemos alguns deal breakers nesse sentido. E mesmo da religião também é algo importante para algumas pessoas. E pronto, damos a flexibilidade para as pessoas escolherem os seus deal breakers e pronto, temos aqui um processo que tenta ser mais intencional e consciente e que possa promover ligações, melhores ligações à partida, porque tentamos que haja uma compatibilidade maior naquilo que é o alinhamento, naquilo que as pessoas também procuram para a sua vida.
2: Peraí, tu tens acesso a muitos dados. O que é que os dados te dizem? O que é que os homens querem? O que é que as mulheres querem? Há diferenças de género? O que é que tu sabes?
3: É assim, em termos de género, a DeepOnd está distribuída entre 47% de mulheres e 53% de homens. Temos algumas pessoas não binário, mas representam uma fração muito, muito pequena. Nós tentamos ser inclusivos nessa parte. E em termos de deal breakers, é muito à volta da família, da parte dos filhos, também do tipo de relação que procuram. Nós também temos uma sugestão de deal breaker que é relações monogâmicas ou não monogâmicas, também é uma vertente que tem crescido muito nos últimos anos, curiosamente, e versa muito também no modo de vida do casal, de ter espaço para fazer coisas sozinho, ou estar sempre em conjunto, fazer tudo em conjunto, versa muito nestas questões mais do dia-a-dia do casal, e tem sido os deal breakers mais selecionantes.
2: Bárbara, no vosso caso, o que vocês fazem é... Como é que eu ia dizer? É melhor vocês te explicarem. Sim, quero.
4: Então, o Pitch Amigo é um evento que já existe existia noutros países, nos Estados Unidos, no Reino Unido, em que basicamente amigos vão fazer o pitch, ou seja, com uma apresentação de PowerPoint dos amigos solteiros. O amigo que está a fazer o pitch, não importa se é solteiro ou não, mas ele, por exemplo, Alvin, um amigo teu, vai fazer uma apresentação e dizer: este é o Alvin, esta é a idade dele, isto é o que ele gosta de fazer, isto é o que ele está à procura, e fazem toda uma apresentação, normalmente.
2: É melhor não. Ficava logo com medo. Sim.
4: Bom, aí, por acaso, uma das regras que nós temos...
2: Pode ser muito divertido, não é?
4: É muito divertido, a ideia é essa. Uma das regras que nós temos é: isto não é um roast. Ou seja, não podes...
2: Não é?
4: Não é, okay, não é. Essa é uma das regras. A ideia é mesmo, e acaba por ser muito bonito, porque é um amigo que vai dizer tudo o que pode pensar de bom sobre aquele amigo. Tipo, porque é que tens de sair com ele, porque ele é ótimo a cozinhar, porque ele adora a família, porque normalmente há sempre histórias engraçadas, mas acaba por... E é normalmente isso que nós falamos quando estamos a promover um evento. É uma oportunidade, tu tens de ter um amigo a fazer um PowerPoint sobre ti, a dizer porque é que tu és incrível. Todas as razões pelas quais tu és incrível. E isso acaba por ser muito bonito também.
2: Okay. Eu pensei que era basicamente um misto de roast ou amigo, não é?
4: Não.
2: Uma espécie quase de bullyingzinho, daí as pessoas se rirem tanto, não é? Mas afinal não. Portanto, não. Vais lá mesmo, falas seriamente sobre... vendes
4: assim,
2: mesmo o produto.
4: A ideia é isso mesmo, é um pouco vender o produto. Agora, claro que normalmente os mais engraçados acabam por, às vezes, tipo, fotografias engraçadas, vídeos engraçados, tem sempre piadas, mas isso acaba por ser uma das regras que nós tentamos ter para ter a certeza que toda a gente tem uma boa experiência, porque quem está a ser pitched acaba por estar numa posição um pouco mais vulnerável. Tipo, estou aqui a dizer que estou solteiro, estou interessado em conhecer pessoas, e se ainda por cima tem um amigo que às vezes diz coisas que são um pouco desconfortáveis, acaba por não ser uma ótima experiência, e não é essa a ideia.
2: Ok. Ana, já tinhas ouvido falar disto?
0: Já, eu sigo a página de Nova York e sou muito fã. Bárbara, quando quiseres trazer isso para o Porto, fala comigo.
4: Ok, vamos.
0: Estou cheia de vontade de fazer isso cá.
2: Sim, sim, tens a pessoa certa, parece-me. Agora, Ana, como é que foi a tua vida afastada das dating apps durante um ano?
0: Olha, nesse aspecto se calhar foi muito interessante, porque eu acabei por conhecer uma pessoa e namorámos cerca de um ano, mais ou menos, e conhecemos-nos via Instagram. Portanto, fora das apps, continuando no digital. Acho que qualquer aplicação, qualquer rede, opa, qualquer sítio onde haja pessoas, é possível conhecer pessoas.
2: Sim.
0: Porque nós estamos pré-programados para a conexão. Portanto, seja uma app, seja mediado por tecnologia, seja ao vivo, seja no trabalho, como tu dizias, embora de facto hoje em dia mais difícil por essas questões de assédio, mas até pode ser no metro, pode ser num concerto, pode ser num ciclo de conversas. Qualquer coisa que tu faças, acho que é possível encontrar pessoas e conhecer pessoas. A diferença, que eu acho que apps como a Deep Bond ou eventos como o Pitch and Amigo, é que ali sabes que a pessoa está disponível à partida, não é? Portanto, à procura mais ou menos do mesmo. Isso depois vais percebendo. E é por aí.
2: Mas não achas que as pessoas se têm queixado cada vez mais que é difícil encontrar alguém?
0: Acho.
2: Mas porquê?
0: Aliás, não acho, também sinto. Olha, para já porque acho que muitos de nós têm critérios irrealistas. Nós costumamos gozar muito com aquela ideia de que a maior parte das mulheres quer homens com mais de 1,80m e na população portuguesa homens com mais de 1,80m são 15%.
2: Desculpa, 15%, lá. Como é que é esse dado?
0: É mais ou menos isto, eu não tenho a certeza do número, mas a maior parte das mulheres nas dating apps procura e pergunta a altura. Okay?
3: A altura é importante.
0: Isto é uma coisa. E os homens que estão a ouvir, manifestem-se no WhatsApp, porque acho que eles podem comprovar muito bem isso. Mas é isso.
2: Portanto, as mulheres querem homens altos.
0: Querem homens altos. Sim. Mas os homens em Portugal não são altos.
2: Pois não.
0: Nós não somos holandeses, não somos alemães, etc. Não é? Portanto, a percentagem de homens em Portugal com mais de 1,80m é muito baixa. Não tenho a certeza que seja exatamente 15%, mas acho que é à volta disso. Desses 15%, vamos imaginar que metade está comprometido ou não está disponível para uma relação. São 7,5% dos homens. Desses vais ter que os dividir por faixas etárias. Não é? Portanto, a maior parte das mulheres está à procura quase do unicórnio, não é?
2: Então,
0: e
2: lá.
0: Esse é um dos problemas.
2: Ana, então se as mulheres procuram homens mais altos, e os homens procuram o quê?
0: Opa, vão ter que ser eles a responder-te, mas acho que daquilo que tenho ouvido, procuram muito o estilo de modelos, não é? Sendo que a maioria deles, se calhar, também não é. Portanto,
2: será?
0: É isso. Não sei.
3: Eu acho que a altura é mais importante
0: aqui
3: para as mulheres.
0: Tipificar.
2: Sim. Okay.
0: Atenção.
2: Portanto, altura,
0: mas acho que é questão da expectativa irrealista.
2: Não, estou a adorar. Portanto, as mulheres preocupam-se com a altura. E os homens, Miguel, tu consegues perceber?
3: Assim, daquilo que eu fui vendo, as mulheres tinham mais essa preocupação de ter esse critério e muitas vezes pediam-nos para ter esse critério no perfil. É uma coisa que ainda não adicionámos, mas era muito pedido
2: por mulheres. Altura.
3: À altura. Oh. É muito, e daquilo que são os estudos, é um dos critérios mais usado para escolher as pessoas, na parte das mulheres. Dos homens, acho que há aquela questão de não quererem mulheres mais altas, pronto, é um.
2: É?
3: Sim. Mas fora isso, acho que não têm grande preocupação sobre a altura. Acho que é uma questão mais das mulheres.
2: Ok.
0: Olha, eu posso só acrescentar que na minha experiência na Deep Bond, uma das coisas que me apareceu como um deal breaker muito frequente foi a questão do estás desempregado. Portanto, eu diria que os homens têm preocupação com as chamadas gold diggers.
2: Espera, portanto, já estou a ver onde é que estás a chegar. Portanto, os homens não querem desempregadas, é isso?
0: Sim, sim. Querem mulheres que trabalham.
2: Ok. Com essa preocupação, não é?
0: Diria que sim.
2: Ok, ok.
0: Mas é um fenómeno muito frequente, também falado por outras mulheres com quem eu vou conversando sobre estes temas.
2: Muito interessante.
0: Porque a maior parte deles também não tem grande fortuna, portanto não sei como digas atraem, mas...
2: Bom, são ouvintes da Prova Oral. Estou ansioso para saber o que é que pensam os nossos ouvintes. Estamos a falar de dating apps, de novas formas de conhecer alguém. Temos aqui pelo menos duas formas. Há também Time Left, que é muito conhecida, que são uns jantares que se organizam com pessoas que não se conhecem. Também ouvi bastante falar sobre isso. Há dating apps que hoje em dia dominam o mercado. O Tinder já foi claramente dominante. Depois sucedeu-se-lhe o Bumble, e hoje eu diria que é o Hinge, que é a aplicação do momento, ou não?
3: Sim, o Tinder continua no número 1. Sim, o Deepon também há de chegar lá. Sim. Ainda não estamos lá, mas vamos um dia, quem sabe, chegar. Mas o Tinder, apesar do declínio, continua a ser a aplicação número 1 do
2: continua.
3: Mundo. Continua. E faturam bilhões. O Inge acabou por passar o Bumble este ano. O Bumble teve muitos anos a ser a número 2. E recentemente o Inge acabou por ultrapassar os números do Bumble.
2: Qual é o segredo do Inge, no teu entender?
3: Eu acho que acaba por promover, pronto, um conceito de haver mais intencionalidade na experiência. Uhum. Apesar de alguns mecanismos serem um pouco parecidos com o Tinder, acaba por atrair e depois atrair pessoas diferentes. Eu acho que nas dating apps cada tipo de app acaba por atrair públicos diferentes. Isso é o que faz depois a qualidade da comunidade. É o tipo de pessoas que encontras dentro da plataforma, e acaba por atrair um público diferente. Se calhar tem um marketing mais direcionado para profissionais e pessoas numa área diferente. Acho que tem sido isso que os tem feito crescer.
2: Muito bem, vamos saber o que é que pensam os ouvintes da Prova Oral sobre aquilo que estamos hoje aqui a falar.

0: É bem verdade, 960386272 é a nossa linha do WhatsApp. Estamos à espera das vossas mensagens. Entretanto, esta semana temos um viajante a caminho.
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0: Deixem-me só recordar o nome dos convidados de hoje. No Porto temos a Ana Azevedo. Aqui em Lisboa temos o Miguel Vieira e também a Bárbara Costa. A Bárbara Costa está aqui em representação de Pichan Amigo, que vai, ainda não dissemos, vai haver uma edição em Lisboa, no Badassery. Será no dia 21 de maio. Depende que será a partir das 9h30, não? 10?
3: A partir das 7h30.
0: 7h30, ok.
3: 7h30 abre as portas, sim.
0: E as pessoas como é que se podem inscrever?
3: As pessoas, então, neste momento nós temos um formulário aberto para os amigos que quiserem fazer o pitch do amigo. Essa é a parte. Essa é a
0: então,
3: parte
0: tu propões um amigo.
3: Exatamente. Okay. É a parte inicial. Ou seja, os amigos que têm um amigo solteiro e querem falar sobre ele têm de preencher esse formulário. E acaba por ser. Nós fizemos duas edições na Ericeira, mas a segunda nós tivemos de reagendar, porque às vezes é a parte mais difícil. É encontrar pessoas que não se importem de ser pitch ou que queiram ser pitch e do amigo.

0: O que é que te recordas que aconteceu nas duas primeiras edições? Assim, momentos assim, fora do comum. O que é que aconteceu?
1: Às vezes é normalmente o tipo de coisas que quem está a fazer a apresentação diz. Ou porque, por exemplo, agora estou-me a lembrar.
0: Há um host disso?
1: Eu sou a host com um amigo meu, nós somos dois.
0: Vocês falam inglês todos?
1: Nós falamos inglês.
0: E as apresentações? As apresentações também são em inglês.
1: As apresentações também são em inglês. Se calhar um dia vamos fazer uma edição
0: em português.
1: Em português, mas como começou na Ericeira, é tudo em inglês. E eu lembro-me, por exemplo, de uma apresentação que foi logo das primeiras, que foi um rapaz que foi apresentar o amigo que chamou o Dutch Delight, ou seja, a delícia holandesa. E ele fez a apresentação toda em rimas.
2: Tinha mais de 1,80m.
1: Tinha mais de 1,80m, sim. Tinha mais de 1,80m. Fez a apresentação toda a rimar e depois, tipo, os próprios slides eram coisas com, às vezes, inteligência artificial, que era ele, tipo, no espaço. Pronto, ali, às vezes, há, assim, um elemento cómico que pode-se usar nos slides, quer nos slides, quer daquilo que as pessoas dizem, que é engraçado. Mas, às vezes, também há apresentações. Eu estou agora a pensar dois rapazes portugueses que fizeram uma apresentação que acaba às vezes por ser tão natural, vê-se que, eu fiz tipo, pus estes cinco slides, tipo, e cheguei aqui e estou a falar sobre o meu amigo, e tipo, não foi uma coisa assim muito elaborada, digamos. E esses às vezes também são os mais engraçados, porque a pessoa está a fazer piadas tipo que se lembra, porque acaba por ser bonito ver um amigo a falar de um amigo só a dizer coisas bonitas sobre ele, ou seja, há várias formas de que acaba por ser entertaining, mas de modo geral, aquilo que as pessoas me dizem é que se riram imenso, foi ótimo. Adoraram.
0: Eu adoro ideias. Agora, Ana, porquê é que as pessoas têm vergonha de estarem em dating apps?
2: Olha, isso é uma dúvida que também me intriga até hoje. Acho que a vergonha tem vindo a diminuir. Ainda assim, a minha teoria é de que nós somos um país com uma tradição muito católica, muito pouco feminista, até há poucos anos, e portanto as mulheres têm muita vergonha de assumir isto. Os homens diria que menos.
0: O que é que achas, Miguel?
3: Sim, bate certo. Eu acho que a sociedade portuguesa ainda continua a ser um pouco conservador nesta área das dating apps, sobretudo também por causa da fama do Tinder numa fase inicial, que era muito virado para o casual. Pronto, acabou por espalhar ao mercado todo, mas sim, também volta e meia tem alguns utilizadores a falar sobre isso, que têm receio de se expor, também fruto também das profissões que têm, que podem ter alguma exposição e querem manter alguma privacidade. E também o tipo de fotos, também às vezes vejo, pronto, utilizadores que tentam esconder um pouco o rosto, apesar de não ser permitido, mas tentam não se expor demasiado.
0: Há muito anonimato, por acaso.
3: Há pessoas que tentam, pronto, nós não está dentro das regras isso, tentamos que a pessoa mostre quem é, porque também permite que as outras pessoas possam avaliar melhor, mas há um segmento que tenta não se expor demasiado, apesar de querer estar nas dating apps.
0: Não achas que as pessoas anónimas deviam só falar com pessoas anónimas?
3: Era uma boa ideia. Não sei se iam ter grandes resultados.
0: Já alguém teve, não serei eu esse gênio que teve. Não, mas para além de ser uma boa ideia, acho que é justo, não é? Sim. Se é uma pessoa anónima, fala com outras pessoas anónimas.
3: Sim, há algumas plataformas que até têm um mecanismo que é: tu vais falando com a pessoa e à medida que vais falando vai mostrando
0: coisas.
3: Vai mostrando partes das fotos. Ou seja, tu, passado que é 100 mensagens, é que vês as fotos das pessoas. Se bem que, na minha opinião, vai contra aquilo que é a natureza humana. Pronto, a parte visual conta sempre. É um fator importante. Eu acho que não é tudo, mas é uma parte importante e não podemos contrariar isso. É a natureza humana. Mas há várias plataformas que tentam outras abordagens, mas...
0: Deixa-me aqui colocar a Ana Martins.
4: Boa
0: noite, Alvi,
4: e convidados. Acho que vai ser um tema muito interessante. Em primeiro lugar, dar os parabéns ao Alvi. Temos pena, todos andamos para a frente, eu estou a caminho dos 100 e espero que tu também sejas. Quanto a conhecer pessoas novas, isto não está fácil. Isto não está fácil porque, por variedíssimas razões, como já estão a ser aí apontadas algumas. E outra lacuna grande que eu percebo é que as pessoas que estão sozinhas não vão aos sítios sozinhas, ou seja, não vão à praia sozinha, à praia sozinha não e tal. Ao cinema sozinha, pá, não. Ao teatro, um concerto sozinho, não. Portanto, estão sempre à espera de parceiro para ir. Portanto, quem não tem parceiro nunca vai conhecer parceiro aí. Ou então quem não tem parceiro vai conhecer parceiros que já têm parceiros com parceiros e é uma confusão muito grande. Portanto, se as pessoas se dispusessem a ir para os sítios, a fazer coisas que gostam, ir ao cinema, ir à praia, ir ao teatro, ir a um concerto, ir a uma igreja, ir a um culto, ir a aquilo que gostassem. Podia ser que encontrassem lá alguém que também estivesse

0: sozinho. E com os mesmos gostos à partida, pelo que eu vejo, não é? Pelo que se veria nessa altura. Mas pronto, isto é tudo uma grande incógnita. E vendo aquele programa fantástico aí da SIC, que são os casados à primeira vista, ou lá como é que aquilo se chama, que nem através dos especialistas aquilo bate certo, portanto, se calhar o melhor é cada um estar sozinho e ir vivendo, ir fazendo as coisas que tiver que fazer. Um beijinho e bom programa.
1: Muito bem, obrigado aqui à Ana. Já o Carlos.
2: Boa tarde, Alvim, boa tarde, convidada. E estavam a falar de romance no trabalho. Há um ditado que diz: onde se ganha o pão, não se come a carne. Um abraço, Carlos, Archo Aldoês.
1: Aí está, é um ditado popular muito conhecido, a
3: Bem,
1: Patrícia.
3: eu falo por mim e pelas mulheres que eu conheço. Não conheço nenhuma mulher que goste de um homem mais baixo do que ela. Não diria que todas queiram de 1,80 m, mas a média das alturas das mulheres for de 1,60 m, todas vão querer um homem com pelo menos 1,70 m. Isso é válido. Acho que todas, não sei, haverá quem goste que não faça questão disso, mas um grande número de mulheres vai querer um homem mais alto. Isso é um facto, acho eu, Alvin.
1: Eu nunca tinha pensado nesta questão, muito, muito interessante. Eu gosto particularmente de mulheres mais altas, mas deixem-me colocar aqui o Ana.
4: Chamo-me Nano, tenho 51 anos, sou um nabo e não uso Tinder, não uso Bumble, não uso Inder, não uso OkCupid, não uso nada de
1: Mas sabe todas.
4: nada de redes sociais para conhecer a nenhuma pessoa, sou um clássico total. E adoro conocer personas en la rúa espontáneamente, en un hoyo, en un cara a cara. Eu sei que ya fiquei muito antiguo, mas sou charmoso e simpático. Se quiseres conocerme más, welcome to Ademira. Ainda por cima, sou payaso, por vezes mal disposto. Mas sei cozinhar, Albin, convido-te. Macaco, chocolate. Abraço pro moral.
1: Está palhaço Enano aqui
5: a fazer
1: pitch, claramente. Já agora, deixem-me só dizer que está a ser animado. Estamos a receber muitas mensagens, como seria até previsível. Diz aqui o Paulo. Boa tarde, sou o Paulo de Lisboa e gostava de questionar se o encontro dos amigos que apresenta amigos também está aberto a amigos homossexuais.
5: Então, está. O de Ericeira está aberto. E Lisboa também. É uma coisa que nós já pensámos sobre isso, se calhar fazer uma edição que fosse só
1: LGBT.
5: LGBT, mas está aberto a toda a gente.
1: Acho muito bem. Já
5: Sim.
1: agora, aqui um outro ouvindo, o Silvio Fernandes, ele diz: as dating apps são um negócio vivo de lucro, existe para fazer dinheiro. A maior parte das apps, se não todas, têm um algoritmo preparado para reter as pessoas, não para elas saírem, porque não querem perder clientes. É uma pescadinha de rabo na boca.
6: É verdade, é um modelo de negócio. Agora, o que difere é a forma como tu montas o modelo. Percebes? Podes ser mais agressivo ou menos agressivo. Há estudos que apontam para isso, que há algoritmos que tentam manter-te mais tempo na app. Nós não fazemos isso, apesar de sermos, pronto, sermos um negócio, não fazemos isso e tentamos fazer de forma diferente. Agora, claro, temos que arranjar formas alternativas de ter um modelo sustentável, porque muitas vezes nós temos de trabalhar para trazer as pessoas para a aplicação, para a plataforma, temos que investir em marketing, pronto, temos que ter um modelo sustentável para conseguirmos alimentar este ciclo de trazer mais pessoas para aumentar o número de opções e conseguimos apresentar pessoas mais compatíveis. É só para alimentar o modelo, mas é uma questão muito, muito, muito válida. E se olharmos para os números da receita das maiores dating apps, falamos de bilhões, e pronto, é um modelo mais agressivo, mas é um facto importante.
7: Mas deixa-me só dizer uma coisa, que é, eu acho é que esse ouvinte esquece que as relações não duram para sempre hoje em dia. Portanto, é sempre uma questão de tempo até as pessoas estarem disponíveis e querem conhecer outras pessoas novamente.
1: É uma boa observação.
6: Também é um facto.
1: Já agora, um ouvinte, o Ricardo Mendes, ele diz: correção, as mulheres portuguesas não querem propriamente homens altos, querem isso sim, homens mais altos do que elas. Ora, como as mulheres portuguesas também não são muito altas, não é assim tão difícil encontrar um homem português com a altura ideal. Também é uma boa observação por parte do
6: Certo,
1: Ricardo.
6: certo,
7: É,
6: claramente.
7: mas.
6: Mas aqui não invalida que o ponto de altura seja um fator importante. Continua a ser um fator importante para as mulheres.
7: Sim, no meu caso, por exemplo, eu tenho 1,70 m. Portanto, mais alto que eu, tem que começar de 1,70m para cima. Já não há assim tantos.
1: Ok. Um outro ouvinte diz: olá para Varal, mais vale tarde que nunca. Parabéns ao senhor Alvim, saúde, família, amigos. Eu passo na rua e digo: é a mulher mais bonita que vi hoje. Tenha uma excelente vida. É verídico. Nunca deu nada, infelizmente. Quem diria, não é? Mas continuamos a nossa vida feliz. As pessoas estão mais receptivas a conhecer pessoas na net ou na rua. PS, meço 1,80m. Obrigado. É o que diz aqui o nosso ouvinte. Estamos a receber naturalmente muitas mensagens. Uma coisa, um ouvinte, o Ricardo Lemos, diz: Alvin, estás na casa e cozinha do Chacal. Olha, não sei se estou na casa e cozinha, mas sei que hoje, ouvintes da Paravel, não podem perder a minha estreia com a segunda série do Herói Nacional na RTP1. É a partir das 9, liguem todos o televisor, que é para dar audiências, e eles assim comprarem uma terceira série. Portanto, hoje liguem todos os televisores para ser uma audiência incrível. A partir das 9, Herói Nacional, segunda edição, com a grande Cher. A Cher é uma figura icónica da Ericeira, onde tu moras, e tu conheces a Cher.
5: Eu conheço.
1: Não é
5: a Cher.
1: Incrível? É uma coincidência incrível.
5: Eu tenho a sweatshirt da Cher.
1: A Cher tem canecas também, com canecas, a cara da Cher. Sim. A Cher é incrível. Sim. Eu hoje falei com ela e possivelmente hoje vou lá ver o episódio com a própria Cher, não é? Está aqui na Ericeira já agora, vamos lá. Quem me indicou a Cher foi a escritora Alice Vieira. E eu perguntei-lhe: Alice, olha lá, e na Ericeira, vês assim alguma heroína, algum herói? E ela disse: a Cher? Toda a gente sabe quem é a Cher. E é verdade.
5: É verdade, é verdade. Moro lá há pouco tempo, há 3 anos, mas eu sei quem é a Cher.
1: Mas tu dizes que há uma tese que... Como é que é?
5: Isso foi...
1: Qual é a tese?
5: Sim, pessoas que moram lá que me disseram que até uma certa idade... Eles disseram que era até aos 20 anos tem de ir para a Praça dos Navegantes, quando vais sair à noite. Depois vais para a Adega, para outros bares que há. E a partir dos 50 vais ao Neptuno. Eu já tive no Neptuno muita vez, conheço a Cher, não acho que seja verdade.
1: Eu adoro o Neptuno. Adoro. Pessoas de Ericeira que estão a ver isto, não percam por nada hoje o episódio com a... Com a Cher. Já agora, deixem-me só dizer que estamos aqui com vários convidados. Já o perceberam? Ana Azevedo está aqui no Porto com o seu podcast que se chama Tinderela e que vai na terceira temporada. Depois o Miguel Vieira, que veio aqui falar sobre a DeepPont, que só não é a primeira dating app portuguesa, porque existiu uma outra que era o como é que se chama?
6: Fuck, Marry, Kill.
1: Lembro-me disso há muitos anos. E depois a Bárbara Costa veio aqui falar do Pitch Anamigo, que tem já uma data agendada para dia 21 de maio. Dia 21 de maio será no Badassery, que eu não conheço. É onde? Em que cidade é?
5: É em Capo Rico.
1: Badassery. Nunca fui. E tu dizes que é muito giro, às quartas-feiras?
5: É muito giro. É assim, imagino que seja giro todos os dias. Já fui lá várias vezes à quarta-feira. Eles têm um evento que se chama The Shift, que é um open mic, mas curated, não sei como é que se diz. Curado.
1: Ah, ok.
5: E é incrível. É a cada 2 semanas.
1: Sabem o que é que vai ser muito incrível? 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
1: 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Voltamos aqui ao programa. Tu disseste, Miguel, que o governo do Japão... Como é que é?
6: Exatamente, o governo do Japão se oferecia para pagar aos solteiros japoneses para irem para as dating apps.
1: Acho...
7: É um ano de subscrição, não é?
6: Acho que é um ano. E é uma tentativa de aumentar a taxa de natalidade. Interessante.
1: Já agora, tu dizes que as pessoas gostam muito de estar nas dating apps, quem gosta, não é? Mas depois não investem muito tempo em cuidar do seu perfil, em fazer um perfil pensado. O que é que tem de ter um perfil competente?
6: Assim, é um facto que muitas pessoas, pronto, e não é só nas dating apps, acho que é no dating em geral, que pensam que ir a eventos ou estar numa dating app por si vão ter resultados, mas existe sempre algum tipo de esforço e temos que, pronto, no caso de uma dating app, temos que investir algum tempo a fazer um bom perfil. Acho que as fotos é uma parte importante. Evitar fotos com óculos de sol, a cara muito escondida, pronto, tentar ter variedade de fotos com base nos seus interesses, acho que é importante. Uma biografia bem escrita, muitas pessoas não investem nisso, mas é um dos fatores mais importantes na decisão das pessoas, uma biografia que explica aquilo que a pessoa é, aquilo que também procura, para alinhar as expectativas. E sobretudo é mesmo estas questões mais de fotografias e biografia. Depois o resto será escolher os interesses e os valores que também que defende. Acho que também é importante escolher bem.
1: Já agora, Ana, nas fotografias das dating apps, notas algum denominador comum nos homens? Não sei se já colocaste nas mulheres, eu posso dizer que de vez em quando também uso, vejo muitas mulheres com animais, com cães. Há muitas fotografias de mulheres com. Ah, também há. Ok.
7: Também vejo muitos animais.
6: É uma boa tarde.
7: Sim.
1: Será que eu não sei, sabes, comecei a pensar, será que qual é assim a grande característica de um cão? É lealdade, é fidelidade? Será que é por causa disso que é tipo, é isto que eu procuro, não é?
5: Vamos mostrar que é fofinho. Não,
1: tipo, não é? Preciso de uma coisa fiel como este cão.
7: Não, acho que é mesmo porque estão sozinhos e o animal de estimação é uma companhia, literalmente.
1: Mas não achas que faz parte? Eu não sei se há estatísticas, mas adorava saber, entre os solteiros, quem é que tem mais cães? As mulheres ou os homens? Apostaria. As minhas. Eu apostaria nas mulheres, claro.
6: Eu acho que as mulheres são mais gatos. Sem dúvida. Muitas amigas
1: que estatísticas
6: disto?
1: Estatísticas de tudo,
7: não é? Provavelmente sim, há estatísticas de tudo.
1: Estatísticas que realmente são necessárias. Era esta e agora não temos, não é? É incrível.
7: Olha, mas há uma coisa que eu noto nas fotos dos homens também. Muitas fotos com óculos de sol, que é um grande fail. Não façam isso, por favor. E nos homens também se nota muitas fotos com objetos de exibição, seja carros, barcos, relógios, aparece muitas vezes também.
1: Na minha experiência, eu acho que a grande praga são perfis anónimos. Por exemplo, um arbusto que se chama Luísa, ou uma planície alentejana que se chama Carla. Isso acontece muito. A minha ideia, volto ao mesmo, de há pouco, é, não é só corresponderem-se com pessoas anónimas, é, por exemplo, a planície Carla só deve fazer conversar com outras planícies, a planície Carlos, estás a ver, a planície Luís, e assim, se calhar, a planície Carla vai começar a pensar, assim, se calhar é melhor tirar isto da planície aqui, não é?
7: Olha,
1: então,
7: também se pode corresponder com o pôr do sol Miguel.
1: Ah, exatamente, ou então corresponder-se com o pôr do sol. Não, eu acho que isso é super justo, estás a ver? É super justo.
6: Ainda bem que tocas nesse ponto, porque nós na Deepon tivemos um problema com isso. Foi que estávamos a ter muitas fotos desse género, paisagens, muitas fotos, e depois acabámos por ter que introduzir um mecanismo de análise de fotos para garantir que essas fotos não eram carregadas no perfil. E era bastantes mesmo. Era um problema que tínhamos.
1: Voltamos à vergonha das pessoas. Vocês têm vergonha, não é?
6: A parte de privacidade. E acaba por alinhar também com aquilo que estávamos a falar de ser anónimo, de tentar ser anónimo. Claro que para o resto das pessoas vão ter uma experiência não tão positiva, porque não vão ver pessoas reais, estão pessoas escondidas. Acabamos por ter que introduzir um mecanismo da AI para fazer essa análise e garantir que essas pessoas, fotos não são introduzidas. Eu adiciono aqui o ponto da AI porque tem sido um tema muito em voga dentro do dating. Não estamos a falar disso.
1: Isso é, estás a falar com um bot.
6: Exatamente. Nem não é só falar com um bot. É mesmo ter um parceiro digital da AI, em que é um namorado ou uma namorada digital. E até alguma tendência que tem-se falado de termos o nosso próprio AI chatbot a falar com o AI chatbot de outra pessoa e nós não termos uma interação real com a pessoa. Tem sido uma tendência. Na Deepon não defendo muito isso. Nós usamos AI, mas de apoio àquilo que é o processo, não para substituir aquilo que é a experiência humana, porque fala-se muito de autenticidade e é uma parte importante, porque se tivermos AI para escolher as nossas fotos, se tivermos AI para escrever na nossa biografia, o que é que vai sobrar da parte humana da pessoa e da própria interação? Se tirarmos toda essa humanidade, a experiência deixa de ser humana e o que é que sobra no fim?
1: Deixa-me aqui colocar a
10: Olá,
1: Marlene.
10: Sou Marlene das Flores. Já tive o Alvinho a me vender para um cinema São Jorge inteiro.
1: Pois foi.
10: E ninguém me pegou.
1: Ah,
10: mas à altura, eu nem sequer sabia que a altura era uma cena. Para mim não é uma cena. E vou a sítios. Mas talvez o facto de viver num sítio com 3 mil habitantes, pouco mais do que isso, também não jogue muito a meu favor. Beijinho!
1: E a Marlene é alta, é verdade, ouvintes da Provaral. Marlene, icónica ouvinte deste programa, é bastante alta. JP.
11: Boa tarde, Provaral, boa tarde, Alvim, boa tarde, convidados. Parabéns, Alvim, pelo aniversário. Eu discordo do ouvinte anterior. Porque cada vez mais na praia se vê pessoas sozinhas, homens e mulheres sozinhos, e no futebol só visto. Cada vez mais se vê mulheres sozinhas a ir ao futebol com um lugar garantido, com o red pass. Pronto, é isto. E também gostava de dizer à Marlene dos Açores que eu tenho 1,80m. Um grande abraço e bom programa.
1: Uou, vocês estão a ver o que é que está aqui a acontecer? Temos que arranjar a forma do JP conhecer a Marlene. Eu senti aqui algum interesse. Fui só eu.
5: Um match.
6: Senti.
1: Vocês querem ver isto? Senti aqui um clima.
12: Então, eu sou um homem de 1,91m, mas tenho duas coisas que acabaram por afastar-me das mulheres quando estava nas dating apps.
1: Desses.
12: Que é, sou careca e, o pior de tudo, que elas até tinham um disclaimer no seu perfil para afastarem gente como eu, que era nada de gênios.
5: Gêmeos?
1: Nada de gêmeos. Alguém percebeu?
7: Sim. Quer dizer, acho que sim, não é?
1: O que é isso?
7: Nada de pessoas que têm que esfregar para aparecer.
1: Ah, ok.
6: Não tinha percebido.
1: Ah, ok. Ok. Bem, tu agora foste muito mais rápida do que eu era. Parabéns. Ok.
7: Tens que esfregar a lâmpada para pedir os desejos, não é?
1: Sim. Tu há bocado estavas a dizer, Bárbara, que notavas que existiam mais mulheres
5: a seguir a página
1: de homens. 70%.
5: São, neste momento, sim, 70% de mulheres, 30% de homens. Eu não sei se isto, na Ericeira isto é um fenómeno. Que existem muitos eventos em que 70% das pessoas que estão lá são mulheres. Eu não sei se é por simplesmente na comunidade de estrangeiros, homens só vão a eventos tendo a acordar cedo para ir surfar. E acaba por haver mais mulheres neste tipo de eventos. Não sei se efetivamente há falta, portanto, é assim, homens de Lisboa, já sabem, há 8, há 21, Ericeira, não sei, mas ou também não sei se simplesmente as mulheres estão mais à vontade com isso e estão mais, estou
7: é mais isso.
5: Farta das dating apps e vou seguir esta página, próxima vez que era um evento vou, e se calhar os homens acabam por ser mais envergonhados, não faço ideia. Mas é uma coisa que acontece. E também acho bastante interessante que, claro que é um evento à porta fechada, as pessoas fazem o pitch, pode haver alguém que seja mais envergonhado, mas nós normalmente pedimos autorização se podemos depois colocar os vídeos na página do Instagram, e até hoje toda a gente esteve ok com isso, com colocar os vídeos online do pitch. A única questão que eu tive foi uma rapariga que a família dela é de origem da Índia, e ela disse-me especificamente para não colocar a parte em que o amigo que estava a fazer pitch dizia que ela era bissexual. Ela disse, okay. A minha família não sabe, por favor, não coloques isso. De resto, está toda a gente na boa com aquilo que está na página do Instagram. Ok. Que é interessante.
1: Olha, e tu, nesta experiência que tens tido com a tua aplicação, que começou em 2023, isto é, tem...
6: 2024,
1: tem 2 anos, ainda mais recente. O que é que notas em relação aos perfis? O que é que vais percebendo? Que estatísticas é que tu sabes também? O que é que te parece o mundo que agora estás ligado das aplicações de encontros?
6: Assim, em termos de estatísticas, pronto, nós temos mais de 24 mil utilizadores e mais de 1 milhão de mensagens trocadas. Pronto, em termos de distribuição...
1: Todos portugueses ou não?
6: Sim, a maioria sim. Pronto, nós tentámos ir para o Reino Unido, mas não tínhamos a estrutura ainda. Ficava um pouco caro para o nosso modelo estar no Reino Unido. Acabámos por voltar atrás. Estamos só...
1: Toda a gente que é necessário dinheiro, muito dinheiro, no marketing, não é? Na promoção da aplicação.
6: Sim, acaba por ser. Depende do mercado. Pronto, faz se calhar para o pior mercado em termos de fora os Estados Unidos, em que se calhar precisamos de ter uma base de dinheiro maior para conseguir...
1: Porquê é que diz que é o pior mercado? Porque tem players muito mais...
6: Sim, os players são mais estabelecidos e acaba por... O custo de aquisição acaba por ser maior, porque estamos a competir num mercado extremamente competitivo, em que acaba por ser mais difícil trabalhar na aquisição de utilizadores. Pronto. Foi uma lição que aprendemos. Pronto, estamos sobretudo agora aqui em Portugal, e só para falar em termos de distribuição de idade, que há bocado falei de género, nós temos 66% dos utilizadores têm 30 e 49 anos. Pronto, a maioria acaba por encaixar ali num público mais maduro, que, pronto, acho que acaba por ser natural por causa do nosso conceito de relação mais intencional, relação mais cheira. As pessoas estão num estágio da vida em que procuram alguma estabilidade, e depois temos o dos 18 aos 30, cerca de 18% dos utilizadores, mas aqui a grande fatia acaba por ser as pessoas mais maduras, entre aspas, que procuram uma estabilidade maior. E tem sido esse o crescimento que temos tido nessa faixa etária. E temos trabalhado para isso.
1: Deixa-me aqui colocar uma outra Bárbara, não a Costa, que está aqui em estúdio. Eis o que diz a Bárbara.
13: Olá, boa tarde a todos. Olá, Miguel. A Deep Pond é melhor, sem dúvida. Porque lá dá para trabalharmos mais os interesses e termos mais noção se a pessoa tem mais a ver connosco. Principalmente por causa dos deal breakers, que acho que isso faz toda a diferença. Em relação aos cães e aos gatos, eu discordo, eu acho que os homens têm mais gatos, pelo menos é o que me tem surgido mais a mim, e acho que é por darem menos trabalho. Os homens são os preguiçosos. As mulheres já não se importam, ter aquela rotina, aquela responsabilidade, mas os cães, sem dúvida, que também são um bom argumento para conhecer pessoas.
1: É verdade, os animais...
6: É uma boa tática.
1: É uma boa tática. O problema disto é sempre o medo.
8: De que forma é possível transformar o medo?
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1: Ah, pois é. Olha, estamos a terminar este programa. Ana, alguma coisa que te pareça absolutamente fundamental falarmos ainda, antes que isto acabe?
7: Talvez uma última mensagem, para já, de esperança. Não desistam. Acho que...
1: mensagem de esperança é ótimo, sim.
7: Sim, eu acho que nós estamos todos programados para amar. E, portanto, é uma questão de compatibilidade e de mais ou menos investimento. E depois perceber que, precisamente por isso, estamos também pré-programados para a conexão. Portanto, qualquer sítio, seja digital, seja real, digamos assim, é uma possibilidade para conhecer pessoas. Portanto, basta coisas tão simples como aquele ouvinte dizia alguma coisa a alguém todos os dias, não é? É um bocadinho isso, é encontrar uma forma. Acho que perdemos muito a questão do flerte. Se calhar também vale a pena começarmos a investir um bocadinho mais nisso.
1: Perdemos o flerte, Miguel?
6: Sim, não tenho muitos dados sobre isso.
1: Bárbara?
5: Eu acho que as pessoas estão cada vez menos à vontade de, primeiro, ir simplesmente falar com alguém na rua, tipo, é uma coisa que não acontece muito, muito frequentemente, e talvez, de certa maneira, haja sempre, não sei, eu em Portugal noto sempre que há uma certa, tipo, vergonha, tipo, se sim, se não, tipo...
6: Mas também temos a questão do assédio, se calhar. Se calhar agora os homens não têm tanta vontade por causa da...
7: Isso já acontecia antes.
6: Pois agora, mas também agora se calhar temos mais visibilidade sobre os casos. Não sei, é uma ideia.
1: E ainda bem. Deixa-me só dizer que estamos a terminar este programa, mas eu tenho que fazer uma pergunta, que é: como é que as pessoas se inscrevem no Deep Pond? É fácil?
6: É muito fácil, basta pesquisar Deep Pond na App Store e na Play Store.
1: Não se paga?
6: Não, é gratuito, que paga se quiserem comprar o prémio. Mas nós, por acaso, temos aqui uma oferta especial para os ouvintes da Antena 3.
1: Ouvintes solteiros, atenção.
6: Exatamente, solteiros.
1: E solteiras.
6: Que temos aqui um
7: e
6: código.
7: Se quiserem.
6: Sim,
1: se quiserem.
6: Exato. Que podem usar, o código é prova oral, e damos 30 dias de prémio grátis aos ouvintes.
1: Portanto, da prova oral. E como é que eles fazem? Inscrevem-se, depois põem lá o código.
6: Exato,
1: prova oral?
6: Exatamente. Depois, ao criar a conta, vamos pedir o código, introduzir esse código, tem aqui este benefício. Para aproveitar ainda
1: a provar, depois desta experiência, se der certo, têm que fazer contas comigo, com o apresentador deste programa.
6: Exatamente.
1: Não é? O vosso santo padroeiro.
6: Podemos depois vir aqui com os casais de sucesso.
1: exato, casais de sucesso. Toda a gente conhece casais que se conheceram através destas dating apps, que se casaram e que têm filhos. Mas ainda noto Outro dia estava num desses jantares, e estava num jantar familiar, e de repente ali estava com dois pessoas ali de 22, 23 anos, e veio essa questão de dizer, então como é que vocês conheceram? Uma pergunta normal. E quando eu fiz esta pergunta,
7: viste a cara?
1: A cara dela, sobretudo.
7: Bom, já sabes.
1: Ela ficou assim com uma coisa tipo, olhou assim para ele, tipo, dizemos ou não? E entretanto, o pai, que era o problema dela, não é? O pai sai da mesa, mas não foi porque tivesse ouvido a pergunta, até porque ele estava a ter outra conversa, mas quando ele sai, ela aproveita o facto de ele... Isto foi no acho que foi no Bumble.
7: No Tinder.
1: Sim, mas ainda há esse estigma, tipo, agora não vou dizer que o meu pai nem imagina, acha que foi na faculdade. Não foi nada.
5: Sim, pode sempre dizer a cidade onde se conheceram, olha, foi em Lisboa.
6: Sim, okay. Mas acho que acontece mais ainda em Portugal, porque, por exemplo, se fosse aos Estados Unidos ou ao Reino Unido, até França, há muito mais abertura para assumir que se conheceram numa dating app. Acho que é muito mais natural.
7: Acho que é geracional também.
6: Sim, também.
5: Os últimos casamentos que eu fui, acho que foram todos de dating apps.
6: É, fixe.
1: Sim.
5: E é na boa, toda a gente sabe.
1: Claro. Não, e os nossos pais só não se conheceram numa dating app, sabem porquê?
5: Não havia.
1: Basicamente é isso.
6: Mas a questão das dating apps também é preciso saber escolher para quais dating apps ir, porque nem todas têm a mesma intenção,
7: intuito.
6: Ou intuito, exatamente.
1: Olha, duas coisas que temos que falar antes disto acabar. Uma, porque é que esta história do ghosting? Dois, acham que no futuro o que é que poderá mudar nas dating apps? Uma coisa que eu acho que poderia ser útil era existirem vídeos, mas lá está, voltamos à vergonha, que é quem é que vai fazer um vídeo se depois tem vergonha e tal. Mas a verdade é que ouvires a voz da pessoa, o vídeo torna a experiência mais real, não é? A voz, a forma como alguma da personalidade, porque fotografias estáticas, mas quer ver, não conseguem bater o vídeo, não é?
6: Claro.
1: Porquê que isso não acontece?
6: É uma base. Já existem algumas aplicações que são de vídeo. Se bem que nem toda a gente tem a vontade para gravar vídeos e ter o vídeo exposto no seu perfil.
1: Mas agora vai haver empresas que vão fazer vídeos para essa gente ganhar dinheiro. De certeza absoluta,
6: está aí
1: não é?
6: Está aí um modelo de negócio.
1: Modelo de negócio, óbvio.
6: Sim, mas dar essa opção, acho que já mesmo o Tinder chegou a ter essa opção de videochamada. E o Bumble acho também, mas acabaram por, pronto, em termos de custo, acho que não estava a compensar e acabaram por tirar, acho eu, se não estou em erro. Mas é uma vertente, mas... Pronto, nós trabalhamos na base de pôr pessoas compatíveis em contacto e depois nada impede as pessoas de trocarem o contacto e fazerem uma videochamada. Acho que tem sempre essa flexibilidade de, antes de ir a um encontro, poder fazer uma videochamada por Instagram ou por WhatsApp e poderem fazer esse pequeno check antes de ir para um date. Acho que também
1: é. Então e o ghosting?
6: Eu tenho uma opinião muito, muito concreta sobre o ghosting, que é, acho que o ghosting acontece muito pela forma como o match é feito. Ou seja, quando tu não investes muito tempo a analisar o perfil e simplesmente decides com base em fotos, acabas por se calhar ter muitos matches. E depois de teres o match e vais analisar o perfil e se calhar não há muita compatibilidade, não há muito interesse em continuar, e se calhar mandas uma ou duas mensagens e depois a pessoa, como tem tantos matches, acaba por nem sequer dizer nada e vai parte para outra, digamos assim. Acho que é mais a questão da quantidade, que é o foco na quantidade e no engagement e não tanto na qualidade das conexões. Acho que é um
7: Mas eu não chamaria isso ghosting, Miguel. Eu acho que isso é uma coisa que faz parte do processo. O ghosting para mim é quando efetivamente já há uma conexão e uma relação e as pessoas, na minha opinião, por cobardia pura e dura, acabam por desaparecer, porque é muito mais simples desaparecer. Sim. Não há laços, não conheces ninguém, não tens redes em comum, ao contrário de quando conheces alguém na vida cá fora, digamos assim, e isso é cobarde e é cada vez mais normalizado. Os dados de um estudo feito em Portugal pela Rita Sepúlveda, que é a grande investigadora aqui, diz que acho que cerca de 70%, se não estou em erro, de pessoas já sofreu ghosting, portanto está cada vez mais normalizado. Acho que é mesmo uma fuga de desconforto.
6: Sim, mas eu continuo a achar que é a base de todo o problema é o início do match, como se dá. Mas claro que acontece, e mesmo nesse sentido, nós também na Dipond estamos a fazer um conjunto de conteúdos com psicólogos para trazer esses temas, de tentar que as pessoas também se eduquem mais sobre o dating. Não tanto sobre o dating apps, mas no dating em geral, porque isso também acontece em qualquer plataforma, mesmo no dia a dia, de terem mais essa noção de não fazerem ghosting, perceberem que para tentarem ter respeito pelas outras pessoas e darem um feedback se não quiserem continuar. Acho que isso é importante e estamos a trabalhar nesse conteúdo educativo para melhorar o dating a nível geral.
1: Temos que acabar. E vamos acabar agradecer aqui ao Miguel Vieira por ter vindo e desejar sucesso para o Deep Bond. Não esqueçam, podem se inscrever e há um código que é prova oral.
6: Prova oral. Letra em maiúsculos.
1: Sim, portanto,
6: é importante.
1: Experimentem. Bárbara, quero-te agradecer o facto de teres vindo. Adoro esta ideia das pessoas poderem vender os seus amigos, quase, promovê-los. O próximo evento está marcado para o dia 21 de maio. BDSRE a partir das 7h30.
5: Exatamente. E as inscrições para quem quiser fazer o pitch dos amigos estão abertas. O formulário está online. Instagram, Pitch and Amigo.
1: Adoro. E Ana, obrigado mais uma vez por teres vindo. E espero que continues para a quarta temporada do teu Tinderela.
7: Vou raptar a Bárbara e fazer o evento no Porto um dia destes.
1: Também acho que fazem muito bem. Também não.
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3: E com um minuto depois das 7 no continente e na Madeira, são 6:01 nos Açores. Bom dia. Vamos às notícias. Primeira volta da atualidade nesta terça-feira de manhã com edição de Guilherme de Sousa. Bom dia, Guilherme.
4: Olá, bom dia. A Marinha dos Estados Unidos esteve sob ataque por parte do Irão junto ao Estreito de Hormuz. Washington confirma que pelo menos 2 navios foram alvo de disparos hostis. Fontes militares indicam às agências internacionais que até ao momento não há qualquer registro de feridos a bordo das embarcações militares norte-americanas. A Marinha dos Estados Unidos está a escoltar petroleiros junto ao Estreito de Hormuz, mas Teherão considera o ato como uma violação do cessar-fogo. O regime iraniano também atacou ontem, ao final do dia, infraestruturas petrolíferas nos Emirados Árabes Unidos. O barril de petróleo continua a subir face a esta instabilidade no Médio Oriente. Continua a ser negociado acima dos 110 dólares por barril. E precisamente a estagflação já é uma realidade da zona euro. A garantia do Comissário Europeu da Economia alerta que este é um dos cenários económicos mais perigosos porque representa o pior de dois mundos. Os ministros das Finanças da Zona Euro estiveram reunidos ontem em Bruxelas. No final do encontro, a Comissão admitiu que os Estados-membros podem melhorar a ajuda a empresas e aos mais vulneráveis. Mariana Vieira da Silva admite entrar numa futura corrida à liderança do PS. Em entrevista ao Política com Assinatura, a antiga ministra socialista afirmou que não se exclui de uma futura candidatura, embora não estabeleça um horizonte temporal para que isso aconteça.
5: Eu não me vou excluir para sempre de um caminho, agora disse-lhe-o aqui há um ano e é mesmo aquilo que sinto, nunca foi uma coisa que eu pensasse. Nós sabemos que muitas pessoas pensam nisso ao longo da vida. Eu
6: Mas
5: não
6: imagina
5: essa...
6: que pode algum dia ser chamada ou ter esse ímpeto para poder liderar
5: o partido. O que eu imagino é que quem tem... quem ocupa as posições políticas que eu ocupo e já ocupei, não pode dizer que põe completamente fora de causa essa possibilidade, porque não estaria a ser verdadeiro consigo próprio e não estaria a dar ao partido mais um elemento para essa riqueza de conjunto que me parece de que os partidos precisem. Agora, somos muitos. O Partido Socialista tem essa vantagem.
6: E a próxima entrevista que eu fizer a si, Mariana Vieira da Silva, será a líder do PS?
5: Não, julgo que não é provável.
4: A posição de Mariana Vieira da Silva no podcast da Rádio Pública Política com assinatura conduzido por Natália Carvalho. E o Sporting continua na luta pelo segundo lugar do campeonato. Os Leões golearam ontem o Vitória por 5-1 em Alvalade, um resultado que permite à equipa igualar o Benfica na classificação no segundo lugar do campeonato. O treinador leonino Rui Borges deixou elogios à equipa.
7: Nas primeiras duas situações que temos de finalização fazemos 2 golos. Depois, a partir desse momento, acho que fomos melhorando, fomos crescendo, fomos ganhando essa confiança e ao longo do tempo fomos criando várias oportunidades claras de golo. Fomos fazendo aqui ou ali, outras não fizemos, mas penso que acaba por ter o resultado justo até pelas oportunidades claras que tivemos.
4: Vitória por 5-1 do Sporting sobre o Vitória. Na próxima jornada, os Leões deslocam-se à Vila do Conde para defrontar o Rio Ave. Yeah.
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0: Ora viva, muito bom dia Porto Santo, bom dia Madeira. Cá estou eu para começar mais um dia a acordar a Ilha da Madeira e a Ilha do Porto Santo e a todos aqueles que estão com a emissão online das manhãs da RTP Antena 3 Madeira. Terça-feira com chuva, atenção na estrada, boa viagem para quem já está na estrada. 7 horas mais 5 minutos, começo e bem com música nova, Muna, chama-se Dancing on the Wall.

7:13, atenção na estrada, piso escorregadio, pouca visibilidade, zona da cancela. Informações são bem-vindas, como sempre, através do WhatsApp das manhãs de 3. Boa viagem a todos, 910-645-554. O dia de hoje não está para brincadeiras. Vamos ter um dia com o céu muito nublado, chuva persistente e por vezes forte, e ainda a possibilidade de trovoada. Ou seja, o típico dia em que se olha lá para fora e suspira fundo, e vamos buscar obrigatoriamente o guarda-chuva. O vento começa amanhã fraco a moderado do quadrante leste, mas não se habituem, porque a partir de determinada altura torna-se gradualmente mais forte, com rajadas que podem chegar aos 40 km por hora. As temperaturas descem um bocadinho, sobretudo a máxima, mais um motivo para não largar o casaco. E quem já tinha guardado os casacos? No Funchal o cenário é o mesmo, muito nublado, céu, chuva persistente e possibilidade de trovada e vento do quadrante leste. Não é o melhor dia para uma volta pela baixa, digamos assim. Quanto ao mar, na costa norte, ondas entre 1 a 2 metros, de norte a nordeste, na costa sul, inferiores a 1 metro, a água está entre os 18 e os 19 graus, as temperaturas do ar previstas para hoje. Funchal com uma máxima de 20 graus, mínima nos 16, para o Porto Santo, máxima 19, mínima nos 15. E como referi no início da conversa, uma palavra final para quem vai para a estrada, para quem está na estrada, com chuva forte, vento em força e possibilidade de trovada, as condições hoje não são as melhores, também alguma pouca visibilidade, reduzam a velocidade, aumentem a distância de segurança e façam-me o favor de chegar com calma ao destino. Boa viagem a todos. Temperaturas a esta hora da manhã, 7 graus no Pico do Areiro, aqui no Funchal 18, 17 na Ribeira Brava e Ponta do Sol, 14 nos Prazeres, 15 na Calheta, 17 no Porto Mins, 17 em São Vicente, 16 em São Jorge, Santana com 15 graus, Santo da Serra 14, Machico e Santa Cruz com 18 e Porto Santo começa o dia com 17 graus, 7 e 15.

Passam 23 minutos das 7. Muito bom dia para quem só agora ligou a rádio. Estás a acordar bem porque estás com as manhãs da RTP Antena 3 Madeira. Eu sou o Romano Faria e é um prazer começar o dia contigo, apesar de nesta terça-feira a chuva, o vento e a pouca visibilidade em alguns locais da ilha vão marcar o arranque desta manhã, 5 de maio, por isso atenção redobrada para quem está na estrada. Como é que estás a começar o teu dia? Conta-me através do WhatsApp 910645554. Bom dia a Sotero, que já acordou, já abriu a pestana, chuva não importa, quem faz o teu dia colorido és tu. Bora trabalhar, espero Sotero com um guarda-chuva, um bom guarda-chuva de preferência, não é? Obrigado pela mensagem. Agora Nio, que esteve recentemente no nosso país, este é um dos seus novos temas, chama-se Up.

7:31. Nesta hora vou falar do Met Gala. Aliás, se estás a ouvir as manhãs de 3, penso eu que estás a ouvir as manhãs de 3. Espero bem que estejas a ouvir as manhãs de 3. Quando tiveres a oportunidade, passa pelo Instagram da Antena 3 Madeira alguns looks da noite passada no Met Gala. Mas antes de falar do Met Gala e em que consiste o Met Gala, porque nem todas as pessoas sabem o que é o Met Gala, mas podem já perceber através do que está no Instagram da Antena 3 Madeira. O Bad Bunny! O Bad Bunny! É só passar por lá. Passem por lá depois e passo-vos a explicar o que é o Met Gala e o que é que se passou na última noite. Mas agora tenho aqui a mensagem do Telmo Pão, que alerta em relação à estrada. Bom dia, Romano. Atenção a quem circula entre São Vicente e Seixal. Estrada encerrada devido à queda de pedras e a ligação entre Boa Ventura e Arco de São Jorge. Pedras na estrada e muitos lençóis de água. Isto porque onde já fui passando ao longo desta manhã. Grande abraço, obrigado Telmo Pão pela informação. 910645554. Atenção redobrada esta manhã para todos os que estão na estrada. Boa viagem. Martin Garrix, o DJ e produtor que esteve recentemente pela nossa ilha a gravar o vídeo para esta música, Catherine.

7:40, estamos com trânsito intenso no sentido Caniço-Funchal devido à pouca visibilidade na zona da Cancela. Atenção também à distância de segurança entre as viaturas. Boa viagem a todos, com calma para chegarem ao vosso destino. E como prometido, vou falar do Met Gala, a edição deste ano. E fiquei curioso. E logo cheguei aqui à rádio e tentei perceber o que é que aconteceu durante a madrugada. Se ainda não viram fotos ou vídeos, agora, logo que tenham a oportunidade, podem e devem passar no Instagram da Antena 3 Madeira. Em destaque está a Bad Bunny e Madonna. Porquê? Porque, para já, as que estão nas histórias. Mas há muito mais. E passo a explicar o que é o Met Gala. Preparem-se, porque a noite passada em Nova Iorque foi de ficar novamente de boca aberta. Aconteceu o Met Gala 2026 e foi, como sempre, aquela coisa completamente fora do normal que só este evento consegue fazer. Para quem não conhece, ou para quem conhece mas nunca se cansa de ouvir, o Met Gala existe desde o ano de 1948. Nasceu como um evento de beneficência para financiar o Costume Institute do Metropolitan Museum of Art em Nova York. Começou pequenino, restrito à elite nova-iorquina, e foi crescendo até se tornar naquilo que é hoje a noite mais falada da moda mundial. Desde 1995, Anna Wintour tomou conta do evento e nunca mais largou. Ela quem decide o tema, ela quem decide a lista de convidados. Basicamente, se Anna Wintour não gosta de ti, ou não gostar de ti, não entras. É assim, tão simples. Este ano o tema foi Costume Art, o arte do figurino. A ideia é explorar a relação entre a moda e as artes visuais e perceber de que forma o vestuário funciona como expressão artística. Desde pinturas a esculturas ao longo da história, a exposição tem mais de 400 peças com objetos de até 5 mil anos de antiguidade. Incrível. 5 mil anos, só para termos noção da escala do que estamos a falar. E o próprio tapete este ano, verde, não vermelho, parecia um quadro impressionista de Claude Monet, com referências à arte renascentista italiana. Portanto, mal se saía do táxi, já se estava dentro de uma obra de arte, literalmente. Vou continuar a falar sobre o Met Gala 2026, mas se estás mesmo curioso para saber como é que estavam os convidados, é só passares no Instagram da Antena 3 Madeira. 18 minutos para as 8.

15 minutos apenas para as 8. Vítor Freitas está ligado à Antena 3 Madeira. No trânsito, na chuva, mas muito bem, porque está com as manhãs da RTP Antena 3 Madeira. Bom dia, Vítor. Tenho que continuar a falar do Met Gala, a edição deste ano. Temos vídeos no Instagram da Antena 3 Madeira para perceberem exatamente como é que as coisas se desenrolaram na madrugada de ontem em Nova Iorque. Agora, as estrelas, porque é que para isso toda a gente olha, sejamos honestos. As anfitriãs da noite foram Beyoncé, Nicole Kidman e Venus Williams, ao lado, claro, da eterna Anna Wintour. Laura Chances Bezos, a mulher de Jeff Bezos, foi co-presidente honorária. Mas o momento da noite, e toda a gente sabe qual foi o regresso de quem? De Beyoncé. 10 anos sem aparecer no Met Gala, 10 anos. E quando voltou, voltou com tudo, ou seja, voltou em grande. Trouxe o seu marido, Jay-Z, trouxe a filha Blue Ivy, que com 14 anos pisou pela primeira vez aquele tapete que este ano não foi vermelho, mas sim verde. Uma entrada de família que vai ficar na história. Quem também resolveu aparecer foi, claro, Rihanna. Marcou presença cintilante ao lado de ACP Rocky, porque Rihanna é Rihanna. Aparece quando quer, como quer e fica bem. É Rihanna, fica sempre bem. Kim Kardashian foi pela 13ª vez, sim, 13ª, e escolheu um top de fibra de vidro. Fibra de vidro no corpo, porque no Met Gala, roupa confortável é para os outros, não para os convidados. Nicole Kidman, uma das anfitriãs, chegou de vermelho, num Chanel com cauda, lantejoulas e penas. E depois há Cara Delevingne, que resumiu o seu look Ralph Lauren com a melhor frase da noite: estou elegante na frente e festa lá atrás. Não há muito mais a acrescentar. No final da noite, o Met Gala arrecadou um valor recorde, 42 milhões de dólares para o museu, para a moda, para a cultura e para nos dar assunto aqui nas manhãs, pelo menos durante hoje. Não sei se amanhã vou ter algo mais para vos dizer em relação ao Met Gala. É isto, a moda foi arte, a arte foi moda e nós ficamos a ver tudo do ecrã. Accidentally in Love, a 12 minutos das 8. Já espreitaram o vídeo que está no Instagram da Antena 3 do Met Gala? O que é que têm a dizer sobre o Met Gala? Contem-me através do WhatsApp. Bom dia, boa viagem!

0: Está tudo a sentir o mesmo. Estamos na primavera. Mas como assim temos este tempo? Isto hoje vai ser mesmo assim. Atenção na estrada, com calma. Podem chegar um pouco atrasados ao trabalho, não chegam muito atrasados. Se forem com calma e atenção na estrada, a distância de segurança entre as viaturas vai correr tudo bem. Duas mensagens no WhatsApp. Vamos começar por ouvir a Ana. Ana, está sol, Ana?
1: Bom dia, Romano. Está mau tempo. Cuidado com a estrada. Beijinhos.
0: Obrigado, é verdade. Atenção na estrada. A Lana também tem mensagem para todos que estão a começar esta manhã de terça-feira com a RTP Antena 3 Madeira. Bom dia, Lana.
2: Oh, sim. Também tu aqui tu fechado.
0: Está a chuva sim, Helena. Obrigado pelas vossas mensagens. O WhatsApp está aberto. 910645554. Eu sei que tanto a Ana como a Alana querem ouvir a próxima música. E por isso, aí está. 3,

0: 8 horas mais 1 minuto. Primeira ciência informativa na RTP Antena 3, Madeira, com o jornalista Paulo Santos. Bom dia, Paulo.
1: Bom dia. O Serviço de Saúde da Madeira contabiliza que a taxa de adesão à greve nos cuidados de saúde primários e hospitalares foi de 14,5%. Dos 4.414 trabalhadores das várias áreas e serviços escalados para o primeiro de 2 dias de paralisação, cerca de 650 exerceram o direito à greve. Mas o César Ame diz que, apesar dos transtornos, as situações urgentes e inadiáveis estão a ser asseguradas. O sindicato calcula que aderiram à greve cerca de 40% dos 400 associados. Estabilizaram os movimentos de talu no talude localizado na Seara Velha de Baixo, no Cal das Freiras, um talude que abriu fissuras na sequência do grande deslizamento de terras em março passado. O ponto de situação foi feito pelo presidente da Câmara de Câmara de Lobos, Celso Betancourt, em contactos com a população.
2: Ou um muro de contenção à frente, caso comece a ver nos próximos resultados que haja, de facto, um movimento daquele talude, e aí terá que ter um contramuro, isto é, um muro à frente daquele, em betão armado, um muro que, no fundo, contenha a queda daquele talude, se assim for o caso. Se não mexer, poderemos fazer, no fundo, a contenção lateral deste talude para que não haja, de facto, o problema dele poder correr para o lado onde houve a derrocada.
1: Celso Betancourt revelou que vai ser feito um levantamento social em todo o sítio da Seara Velha, onde vivem cerca de 150 pessoas. Este ano, a Madeira tem mais 3 praias com qualidade de ouro, um galardão atribuído pela Quercus. Em causa está a qualidade da água, classificada de excelente nas 5 épocas balneares anteriores à avaliação. Câmara de Lobos é o único concelho da região sem qualquer praia distinguida, enquanto concelhos como Funchal, Ponta do Sol ou Santa Cruz acrescentaram praias na lista de zonas de qualidade de ouro. Nos últimos 11 anos, o Governo Regional apoiou pessoas desempregadas na criação do próprio emprego, apoios que permitiram avançar com 608 projetos e gerar 1.000 postos de trabalho. É um investimento de 11 milhões de euros. Segundo a Secretaria Regional de Inclusão, a taxa de sucesso destes programas é de 90%. Agora foram assinados mais 10 contratos. André Damião estava desempregado há 1 ano, tirou um curso de guia de montanha e decidiu abrir a própria empresa de animação turística.
3: Temos muitos percursos, muitas pequenas rodas, muitos percursos oficiais na região, e as empresas focam-se muito em 4 ou 5, que são os mais populares, e não creio que sejam os mais bonitos. Então, tentar levar os turistas para todos os outros percursos onde ninguém costuma ir.
1: Emma Souza é outro exemplo, que recebeu uma ajuda financeira. A recém-licenciada em Psicologia percebeu que havia falta de um projeto para dar apoio a imigrantes e à população local.
4: É um gabinete de psicologia que funciona em formato digital, online, para dar apoio à população local, portuguesa, e aos estrangeiros que estão a chegar. Ou seja, vai ser um apoio bilíngue para quem está a sentir uma falta de apoio na saúde mental.
1: No total foram assinados contratos de 10 projetos no valor total de 300 mil euros. Apesar de ter garantido a subida de divisão e de ter conquistado o título de campeão da 2ª Liga, não é certo que Miguel Moita continue no comando técnico do Marítimo na próxima época, no regresso à 1ª Liga. Segundo a rádio apurou, há mesmo uma forte possibilidade do técnico não permanecer à frente da equipa, embora a decisão só vá ser tomada no fim da temporada. Agora a revista da imprensa, Marco António Sousa.
5: Navio com vírus mortal tinha escala no Funchal. É a manchete do JTM que dá conta de que a estreia do Ondios na Madeira estava prevista para o próximo dia 12. Integrava um itinerário que incluía passagens por Cabo Verde e Ilhas Canárias. O navio permanece em quarentena depois de confirmada a presença do antivírus, uma infecção rara associada sobretudo a roedores, com uma taxa de mortalidade global na ordem dos 36%. O jornal que ainda destaca à Câmara de São Vicente, José Carlos Gonçalves faz queixa na PSP por sabotagem na rede de água. No Diário de Notícias, insolvências interrompem tendência de queda, processos aumentam 15% em 2025 e fazem crescer pendências nos tribunais da Madeira. Diário que escreve ainda sobre uma corrida contra o tempo. Mãe, encontrada após quase 50 anos, continua em estado crítico. Filho, que vive no Líbano, antecipa a viagem para chegar à Madeira a tempo do primeiro abraço.
1: E queres cinema ou música?
0: Quero tudo. Quero tudo.
1: Olha, no ano
0: eu tenho
1: 2000,
0: moda para ti.
1: Faz hoje 26 anos que estreou o Gladiador.
0: Grande filme.
1: E portanto também tem música, tem a banda sonora bastante conhecida, mas é o filme do Ridley Scott, que já teve entretanto uma sequela que eu ainda não vi.
0: Também não.
1: Mas também, em 1981, nesta data, Bob Marley fez a última atuação nos Estados Unidos. Ele nesta altura já estava debilitado, ele morreu com um cancro bastante raro e viria a falecer uma semana depois, a 11 de maio.
0: Eu há pouco tempo vi o filme do Bob Marley, gostei muito. E pronto, estamos conversados. Falta-me falar de moda.
1: Estou à tua espera.
0: Foste ao Met Gala?
1: Não, não fui, não. Não tinha vestido para mim.
0: Não tinha?
1: Não.
0: Sabes que este ano foram 42 milhões de euros.
1: Como,
0: bateu
1: pois,
0: o recorde.
1: É,
0: arrecadaram 42 milhões de euros. E já viste algum vestido?
1: Não,
0: alguém?
1: Eu vi várias personagens assim, só que pronto, eu tinha um vestido que me tinham proposto.
0: Tinhas um vestido?
1: Sim, um vestido, um fato. Assim,
0: um fato.
1: Um fato, sim.
0: Vê lá, vê lá.
1: Não, mas olha, tens vários personagens masculinos que foram, portanto, a ideia do Met é exatamente levar a moda a um extremo para lá das convenções.
0: E dar-nos conversa para vários dias.
1: É, só que as, pronto, eu tinha, era uma coisa com penas, mas choveu e pronto, as penas ficaram um bocadinho
0: murchas. Pois também, não falando do Met Gala, mas também deixando parte do Met Gala, podem depois passar no Instagram D3, passa por lá, tem lá algumas vestimentas muito bonitas.
1: Muito interessantes,
0: ideais para o Carnaval. Dia Mundial do Trânsito e da Cortesia ao Volante, hoje, 5 de maio.
1: É verdade, hoje especialmente que estamos com alerta laranja, quase me esqueci de dizer, alerta laranja para a chuva na Madeira e no Porto Santo e aviso de má visibilidade no mar emitido pela Capitania do Porto.
0: Muita atenção na estrada, voltas às 9, Paulo.
1: Até já.

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2: Antena 3. 8 horas e 8 minutos. Bom dia, bom dia. Está a chuva, está a pouca visibilidade. Está vento. Será assim esta terça-feira. Atenção redobrada na estrada. Cuidado com os lençóis de água. Atenção à velocidade. Vamos começar a hora com a música da semana. Stella Lefty, chama-se I Know, I Know.

8 horas e 14 minutos. Grande clássico dos The Clash. Sempre tão atual. Rock the Casbah. Dia Mundial do Trânsito e da Cortesia ao Volante é hoje. Hoje assinala-se o Dia Mundial do Trânsito e da Cortesia ao Volante. Basicamente, um bom lembrete para aquilo que devia ser normal todos os dias. Ou seja, respeitar prioridades, usar piscas. Ah, pois é, usar piscas. Acho que muitas pessoas esquecem-se dos piscas. Não andar colado ao carro da frente. São coisas tão simples que fazem a diferença. A estrada é de todos, mas às vezes não parece. O que é que mais te irrita no trânsito? A mim o que me irrita mais no trânsito... Duas coisas. Falo por mim, atenção. Mas podes dar a tua opinião através do WhatsApp das manhãs da 3. As pessoas não fazem pisca. E já estou a pensar em três. Não, vou deixar só duas. O pisca. Irrita-me profundamente não fazerem o pisca. Ou então, quando já estão praticamente no final da manobra, lembram-se, sim, do pisca. Outra coisa que me irrita profundamente no trânsito. Uma pessoa é simpática, dá prioridade e ninguém agradece. É quase como se tivesse sido um favor termos dado prioridade a essa pessoa. É isso, irrita-me profundamente. Tinha mais, mas vou deixar para ti. Por isso envia-me mensagem para o WhatsApp. O que é que te irrita no trânsito? Já tiveste aquele momento raro em que alguém, isto também é importante, alguém facilitou mesmo a tua vida na estrada? Temos as coisas más e temos as coisas boas. Também é importante. Vamos perceber se estamos melhor ou pior a conduzir. E as rotundas? Quem é que vai falar-me das rotundas através do WhatsApp? Quem sabe como entrar e sair numa rotunda? 910-645-554. Já apanhaste alguém que claramente tirou a carta ontem? Pedro Santos é português, está a ter enorme sucesso com este I Don't Know Me.

0: Disse-me o Pedro Santos com este tema I Don't Know Me. Hoje é o Dia Mundial de Cortesia do Trânsito e da Cortesia ao Volante. Quero que partilhes comigo histórias. Já apanhaste alguém que não tem prioridade? Qual foi a pior coisa no trânsito? Velocidade ou falta de noção? Já tiveste aquele momento em que alguém te salvou o dia na estrada? É importante. Não vamos só falar de coisas más, ok? O clássico pessoal que não agradece quando cedes passagem. Irrita ou já nem ligas? Ou tu percebes que se deres passagem àquela pessoa, já sabes que não vais receber um agradecimento, mas pronto. Vais dar passagem. Buzinar, legítimo ou exagero? E as rotundas? Regra ou freestyle? 910-645-554, duas mensagens aqui no WhatsApp das manhãs de 3. A primeira mensagem é do Cláudio Jesus. Bom dia, Romano. Quem tem recebido a carta emprende num pacote de Cheetos Matutano em vez de Tazos? O que é isto? Mas o que é isto? Outra mensagem, a Leonor Ferreirinha. Bom dia, Romano. Piscas, peixe mole. Ok. Isto está bom. Está bom. Outra mensagem, esta é do David Voz, David Santos. Uma chamada de atenção. E o David, eu concordo com o David, nunca é demais alertar para isto mesmo, mas acho realmente que hoje em dia está bem melhor na consciência de cada pessoa quando acontece esta situação. Vamos ouvir o David.
1: Bom dia, Romano, bom dia, Antena 3. Olha, uma coisa que aborrece-me um bocado, e eu sei que tem melhorado nos últimos anos, é a falta muitas vezes do cuidado de quem vai na via em facilitar as viaturas de emergência. Isso é uma coisa que me aborrece muitas vezes. Pode não ser para aquela pessoa, mas pode ser para um familiar, pode ser para um conhecido, quem sabe, não é? Nunca sabemos. Um abraço, tudo bom.
0: Dia Mundial do Trânsito e da Cortesia ao Volante. Obrigado, David, pela mensagem. 8 horas e 21 minutos antes do Portugalex Spin Doctors na versão de That's the Way.
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0: versão do clássico That's the Way, de Kissy and Sunshine's Band, se não me falha a memória, ok? Agora o Portugalex.
1: Hoje é Dia Mundial da Língua Portuguesa e para o celebrar fomos pedir um depoimento ao pai da linguagem inclusiva, Jorge Jesus.
2: Obrigado pelo reconhecimento. Realmente terá sido eu que comecei a dizer jogadores com E, né, para ser inclusivo. Eu sempre estive muito à frente em questões linguínicas, né? A minha pátria é a minha língua, já disseram o Toy, né?
3: Hoje é também o Dia Mundial do Trânsito e da Cortesia ao Volante. E neste caso a homenagem será feita por Tiago Grila.
4: Epá, calma, calma. Não me venho outra vez com aquela história de que fui eu que atropelei a rapariga na passadeira frente ao Bingo da Amadora. Eu já expliquei que estava a falar do jogo do GTA. Aí é que eu me farto atropelar sobretudo velhinhas, que dão mais pontos. Por cima dos que andam, aos que vão, sai cavalinho. Quem tem limite é o cartão de crédito. Auei, auei.
1: No domingo foi dia da mãe e a Joana Amaral Dias deixou-nos uma sugestão.
5: Oi pessoal, tudo bem convosco? É assim, no dia da mãe fui prestar a minha homenagem ao pão da moda, que é o pão de massa mãe, que se vende a 50 mil euros o quilo. E deixo uma sugestão às padarias modernas. Para quando o pão de massa pai, ou o pão de massa tia, ou de massa cunhado, só para variar, pensem nisso, ok? E digam aos amigos.
3: No dia da mãe aconteceu no Parque Eduardo VII em Lisboa, chamado Chicnic, um piquenique organizado por Betos com bilhetes entre os 150 e os 300 euros e com apoio de 75 mil euros da Câmara. Carlos Moedas já respondeu às críticas.
6: A Câmara de Lisboa gosta de apoiar coisas que são giríssimas, percebem? E este piquenique custou uma fortuna. 75 mil euros dão para comprar, no máximo, uma dúzia de ostras australianas de Coffin Bay. E umas lascas de trufas brancas de Piemonte, vá! Já nem sobra para um pão de massa mãe. Não sejam pobres. E para a próxima, venham provar pelo menos um blini com caviar de esturjão beluga iradiano, espuma de algas e redução de paciência dos lisboetas.
3: Hoje é também Dia Mundial da Asma e convidámos o Darth Vader a vir até ao nosso estúdio, mas ele não pode sair de casa.
7: Isto agora com as poeiras do Sahara... É o inferno. Fico com a nave toda suja e cada vez pior da bronquite asmática. Já paravam com isso, não?
3: Portugalex pergunta: acha que o José Mourinho vai assinar pelo Real Madrid no momento em que Santana Lopes esteja a dar uma entrevista?
0: Foi o Portugalex, passam 28 minutos das 8. Kelly Ray Jepsen.

8 horas e 31 minutos com Carly Rae Jepsen. Dia Mundial do Trânsito e da Cortesia ao Volante, várias mensagens a chegar ao WhatsApp. O que é que tens a dizer sobre este dia? A estrada é de todos, mas às vezes parece que não é de todos. Agora quero perceber o que é que te irrita no trânsito e já tiveste aquele momento raro em que alguém facilitou mesmo a tua vida na estrada. 910-645-554. Agora o Indo Dia, depois as vossas mensagens no WhatsApp. O Indo Dia é uma viagem até o final, até meio dos anos 80. Everybody Wants to Rule the World não foi só mais um sucesso dos Tears for Fears, foi praticamente o ponto de viragem da banda. Sai em 1985, assim é que é, no álbum Songs from the Big Chair, e acaba por ser o maior sucesso deles nos Estados Unidos, chegando ao número 1 da Billboard. Curiosamente, foi das últimas músicas a ser escrita para o álbum, numa fase em que eles queriam algo mais leve e acessível, mas sem perder a profundidade. A música fala de poder, ambição e da forma como as pessoas lidam com controle e influência. Há ali uma crítica subtil ao clima político da altura, Guerra Fria, tensão global, mas sem ser óbvia. É isso que a torna intemporal, encaixa em qualquer época. Musicalmente, foge ao som mais pesado e denso que a banda tinha antes. É mais aberta, mais melódica, com aquela guitarra limpa e ritmo quase relaxado, o que contrasta com a mensagem. Outro detalhe, o título vem de uma frase do filme The Network, o que mostra logo essa ligação à crítica social e mediática. Hoje continua a ser uma das músicas mais tocadas dos anos 80, muito usada em filmes, séries e até publicidade. Não ficou presa ao tempo, adaptou-se. E isso não acontece por acaso. Com 41 anos, os Tears for Fears, Everybody Wants to Rule the World.

0: Ora, muito bom dia, Paulo Vasconcelos Freitas, como bom está dia. A sua excelência, bem disposto?
1: Bem, obrigado, com este tempo maravilhoso que nós temos aí fora.
0: Vê lá, hoje vieste de carrinho, não vieste de moto?
1: Ah, teve que ser.
0: Ainda pensaste?
1: Não.
0: Não ponderaste a hipótese de, se calhar...
1: Basta abrir a janela do quarto de manhã para ter a certeza absoluta de que seria o meu meio de transporte hoje de manhã.
0: Dois temas que escolheste para hoje. Geólogos encontram o maior depósito de lítio do planeta. Isto não sei se é uma boa notícia.
1: Exatamente. Boa observação, Romano. Também não sei se é uma boa notícia.
0: Isto é perigoso.
1: A verdade é que é. Pronto. E resumindo a conversa da notícia, está nos Estados Unidos, foram descobertos os maiores reservatórios, o maior depósito de lítio do planeta. Uma descoberta que permite uma quebra de dependência dos americanos em relação aos chineses. Na produção e na, portanto, no uso do lítio, no acesso ao lítio, este metal que hoje em dia é tão precioso, chamado já o ouro branco. Aqui a questão e a reflexão que há a fazer, e só numa breve referência, na região dos Apalaches. E foi descoberta uma estimativa de quantidades de 2,3 milhões de toneladas métricas de óxido de lítio.
0: Quando
1: em Portugal se fala nas nossas reservas de lítio, isto envergonha qualquer número daqueles que temos, mas ainda bem que temos. Pena só não fazermos nada, apenas vendermos o óxido de lítio para fora.
0: Paulo, partilha os números só para quem nos está a ouvir perceber.
1: Permite, esta quantidade é suficiente para fabricar, por exemplo, 500 mil milhões de smartphones ou milhões de veículos elétricos. Ou seja, teremos, e aqui é se calhar a parte má da notícia, que ao se descobrir esta jazida de lítio, temos aqui quase que a confirmação que iremos ainda estar muitos e bons anos dependentes desta tecnologia e deste material para as baterias dos nossos equipamentos / nossos veículos. O que nos leva a pensar que se calhar não haverá muito interesse neste momento em se abordar a perspectiva de tentar encontrar outras alternativas para armazenamento de energia que não este material, o lítio.
0: E da terra passamos para o mar, salvo seja. Agora é uma questão de abrirmos uma janela global para acompanhar navios em tempo real.
1: Exatamente. Tenho a ideia que já trouxe esta aplicação e esta plataforma cá para falar, Marine Traffic.
0: Não consigo chegar lá porque já falamos de imensas coisas.
1: Pronto, mas acho que sim. Mas sim, tenho a ideia que já se falou, mas isto...
0: Não
1: isto
0: em específico, se calhar.
1: Pronto, aqui a trazer esta Marine Traffic é essencialmente para quem tem a curiosidade de perceber aquilo que se passa, por exemplo, nos
0: tipo
1: Globo
0: Marinho, posso acompanhar.
1: Sim, Globo Marinho até podes acompanhar. Exatamente, aliás, o próprio portal da Portsant Line, e passa a publicidade, tem o tracking do Globo Marinho, tem lá integrada, e eu não sei se não usam esta plataforma Marine Traffic. Portanto, é um bocado como o Flight Radar, para seguirmos os aviões.
0: Eu não tenho muitas pessoas que eu conheço a andar de barco, mas pronto.
1: Pronto, mas pode seguir desde os barcos pequenos até aos barcos grandes. Aqui a notícia traz para se perceber, e para, às vezes ouvimos as notícias e não temos a real percepção do que se passa nos pontos quentes das notícias do mundo, mas do Médio Oriente, e nomeadamente no Estreito de Hormuz, que ganhou muito interesse nos últimos tempos por causa deste conflito entre os americanos.
0: Deve ser curioso, através desta aplicação, a quantidade de barcos.
1: A quantidade, é que é impressionante. É quando se pensa...
0: É como o Fly Radar, imensos aviões lá em cima.
1: Às vezes não temos a noção do que se passa nos nossos ares e isto aqui nos nossos mares.
0: Já tiveste essa curiosidade?
1: Sim. Por isso
0: contabilizar quantos barcos?
1: Não, isso aí é um bocado... Aí é que tornam as coisas complicadas. É que a gente perde a noção que não são meia dúzia de barcos. São centenas de milhares de navios que estão em circulação permanentemente. E para termos a noção do que realmente afeta a nossa economia e tudo aquilo que estamos a sentir na pele por causa deste conflito, termos e percebermos concretamente a quantidade de navios que estão neste momento parados à espera de solução e por outro lado também seguir as rotas alternativas que neste momento estão a ocorrer e percebermos como é que está a ocorrer, portanto, estas vias de comunicação marítima, como é que estão a funcionar.
0: É gratuita esta app?
1: Completamente gratuita, sim, depois tudo como todas as aplicações.
0: O nome é simples, Marine Traffic.
1: É uma questão de nem carece de registro. É uma aplicação que serve essencialmente para curiosos, para acompanhar os navios e para profissionais também, obviamente, terem o seu registro e a sua base de dados do tráfego de marítimo, quando isso lhes interessa.
0: Muito obrigado, Paulo Vasconcelos Freitas. Até à próxima semana, terça-feira. Obrigado.
1: Até
0: boa semana
1: lá.
0: Para ti. Obrigado.
1: Boa semana para todos.

0: 8 horas e 53 minutos, a madeirense Lilia Lucas, Our Future, ainda antes Melquia, Just The Way You Are, é incrível as voltas que uma música tem depois de circular pelas redes sociais. Exemplo disso é este dos Melquia, Just The Way You Are, tema de 2002. Dia de falarmos do trânsito, Dia Mundial do Trânsito e da Cortesia ao Volante. Várias mensagens aqui no WhatsApp, histórias também. Vocês gostam de dificultar-me a vida. É que ninguém envia mensagem, só recebi uma mensagem de voz, o resto é tudo mensagens escritas e depois eu tenho que ler isto tudo. Mas eu faço. A Raquel escreveu o seguinte: bom dia Romano, já me safei e já safei a vida de um motard. Estava eu numa curva sem visibilidade em que os caixotes de lixo encurtavam para a via e tendo eu prioridade. Entretanto, estava um rapaz a deitar o lixo, de repente vira-se com um ar de pânico. Ao ver a cara dele, parei à espera do que iria acontecer. E simplesmente vinha uma moto completamente fora de mão, porque os baldes do lixo não deviam estar ali, e passou a 3 centímetros de ir direitinho para a ortopedia do hospital. Nunca consegui agradecer ao rapaz, mas já pedi a mobilidade dos baldes à câmara. Valeu para o susto. Ok, história da Raquel. O Peter escreveu o seguinte: em dias como o de hoje, em que a visibilidade é limitada, os condutores não acendem os faróis. Isto é muito perigoso, especialmente quando se circula atrás de outro veículo. Pedro, obrigado pela mensagem, Pedro. Outra mensagem, Luís: bom dia, às vezes para mim o pisca é opcional. É para manter os outros condutores em suspense. Oh! Agora uma pergunta para os ouvintes. Quem tem o síndrome da mão morta? Aquela que anda com o braço fora da janela sempre. Epá, eu não posso considerar que tenha síndrome, mas no verão, sabe. Outra mensagem, esta da Tânia. Bom dia, o que me irrita no trânsito é quando está uma faixa de rodagem fechada e vão andando nessa faixa para passar à frente de todos. Ou outro exemplo, é a entrada da via rápida na zona dos viveiros, dá acesso à estação de serviço e vão nessa faixa para entrar na via rápida. Sim, eu sei andar muito bem nas rotundas e sei quando faço mal. Sou calma a conduzir, praticamente nada me irrita. Se não agradecem ou não, tanto faz. Os piscas, como eu sou bruxa, vou adivinhando o que vou fazer. Bom dia, Romano, e nada melhor que dar prioridade para facilitar o trânsito e nada de se irritar. Obrigado pela mensagem, a Tânia. Outra mensagem, esta do Rui Rodrigues. Bom dia, Romano. Fico com tanta pena dos aceleras que colam atrás de mim na via rápida. E quando toco no travão, simplesmente se afastam. Outra mensagem em relação ao trânsito que está lento, mas está a fluir. Está lento é devido à pouca visibilidade e também o piso molhado. A mensagem chega da Raquel Prestrelo. Bom dia, Romanos. Este trânsito todo o santo dia irrita-me profundamente. Bom dia a todos. Subida do Caniço. Está um caos. Dia Mundial do Trânsito e da Cortesia ao Volante. Mensagens sobre este dia. Já tiveste aquele momento raro em que alguém facilitou mesmo a tua vida na estrada? Mensagem para o WhatsApp 910-645-554. Vamos perceber se estamos melhor ou pior a conduzir. Até a Info 3 para livrar e bem os New Radicals. E esta para todos os que estão na estrada, naquele para.
1: Arranca.
0: Para.
1: Arranca.
0: You get what you give. Com calma, calma, calma, vão chegar ao vosso destino. Bom dia, boa viagem.

0: Minuto. A informação de regresso à RTP Antena 3 Madeira, segunda síntese informativa com o jornalista Paulo Santos. Bom dia.
1: Bom dia. O início do mês de maio abre uma janela de esperança para os pescadores no Caniçal após as várias tempestades dos últimos meses. Os atuneiros começam a sair ao mar e a encontrar atum para tudo. Jacinto Silva, presidente da Copesca, adianta que a esperança está em maio.
2: Toda a gente esperava que no mês de maio melhorasse, de maneira que estamos a prever que vai ser um mês bom ou uma safra boa. Entretanto, também, ao contrário dos outros anos, temos a cota quase toda para apanhar. Já fomos do tempo em que em maio já não havia cota, portanto ainda temos mais de 2.500 toneladas para apanhar. Portanto, espero que a cota seja este ano prolongada.
1: Ainda estão por pescar cerca de 2.400 toneladas. A Pousada da Juventude do Porto Santo vai reabrir a 18 de maio, depois de meses encerrada. A data foi avançada à rádio pela Secretária Regional da Inclusão. Paula Margarido recorda que o espaço esteve fechado por falta de recursos humanos que impediam o funcionamento do Centro de Juventude. Recentemente, os preços dos Centros de Juventude foram atualizados e essa atualização chegou ao Porto Santo. Paula Margarido explica as alterações dos valores.
3: Não é um hotel, mas que efetivamente em face do investimento, também temos que ter um preço que se adequou ao espaço e ao investimento que foi feito e também à população que procura esta estadia. Acredito que, de facto, tudo foi devidamente ponderado para que não se ficasse num valor que era quase uma oferta, mas também que não ficasse num valor que fosse demasiado oneroso para quem procura este tipo de resposta em termos de estadia no Porto Santo.
1: O Centro de Juventude do Porto Santo tem 64 camas e reabre a 18 de maio. O Serviço de Saúde da Madeira contabiliza que a taxa de adesão à greve nos cuidados de saúde primários e hospitalares foi de 14,5%. Foram 650 profissionais. O sindicato que marcou a greve diz que foram 40% dos 400 associados desse sindicato. A greve prossegue hoje, foi convocada por um sindicato de serviços serviços médicos. Estabilizaram os movimentos no talude localizado na Seara Velha de Baixo, no Corral das Freiras, um talude que abriu fissuras na sequência do grande deslizamento de terra em março passado. O ponto da situação foi feito pelo presidente da Câmara de Lobos, Celso Betancourt, em contactos com a população.
4: Ou um muro de contenção à frente, caso comece a ver que nos próximos resultados que haja, de facto, um movimento daquele talude, e aí terá que ter um contramuro, isto é, um muro à frente daquele, em betão armado, um muro que, no fundo, contenha a queda daquele talude, se assim for o caso. Se não mexer, poderemos fazer, no fundo, a contenção lateral deste talude para que não haja, de facto, o problema dele poder correr para o lado onde houve a derrocada.
1: A Capitania do Porto do Funchal emitiu um aviso para a baixa visibilidade no mar. É válido até às 6 da manhã de amanhã. A Madeira e o Porto Santo estão sob aviso laranja para a chuva. Agora a revista da imprensa, Marco António Sousa.
5: Navio com vírus mortal tinha escala no Funchal. É a manchete do JTM que dá conta de que a estreia do Ondius na Madeira estava prevista para o próximo dia 12. Integrava um itinerário que incluía passagens por Cabo Verde e Ilhas Canárias. O navio permanece em quarentena depois de confirmada a presença do antivírus, uma infecção rara associada sobretudo a roedores, com uma taxa de mortalidade global na ordem dos 36%. O jornal que dá ainda destaque à Câmara de São Vicente, José Carlos Gonçalves faz queixa na PSP por sabotagem na rede de água. No Diário de Notícias, insolvências interrompem tendência de queda, processos aumentam 15% em 2025 e fazem crescer pendências nos tribunais da Madeira. Diário que escreve ainda sobre uma corrida contra o tempo. Mãe, encontrada após quase 50 anos, continua em estado crítico. Filho, que vive no Líbano, antecipa viagem para chegar à Madeira a tempo do primeiro abraço.

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2: Última hora comigo nesta terça-feira, com chuva, pouca visibilidade. Parece que regressamos ao inverno, apesar de achar que não está assim muito frio. O Eduardo está ligado às manhãs de 3, está no local de trabalho, ou seja, fazer entregas. Não é um bom dia para as entregas hoje, mas tem de ser feito. Eduardo, obrigado pela mensagem, bom trabalho. Agora, para começar e bem a hora, os buracos, um sistema por o Mambo.

Uma música para lembrar que depois da primavera vem o verão, mas parece que hoje estamos em pleno inverno. A Nocturne, Talk to You, nas manhãs da Antena 3 Madeira. Obrigado, Nazaré, pela foto, pela mensagem. Feliz dia, apesar desta chuva, será com certeza um feliz dia. Obrigado, Nazaré. Uma excelente terça-feira. Volto a relembrar que existe um vídeo e também nas histórias do Instagram da Antena 3 Madeira, o Met Gala. Não consegui tudo. Também era imensa coisa. E depois já estava distraído e tinha que fazer o programa. Se ainda não viste as fotografias, prepara-te, porque a noite passada em Nova Iorque foi de ficar de boca aberta. Tipo... Ou então, eu fiquei com a sensação que até dá com uma ideia para o carnaval. Mas até alguns, e também vou ser honesto convosco, alguns vestidos até estavam muito bonitos, muito bonitos. Aconteceu o Met Gala 2026 e foi como sempre aquela coisa completamente fora do normal que só este evento consegue fazer. Para quem não conhece ou para quem não sabe o que significa o Met Gala ou não se cansa de ouvir sobre o Met Gala, nem que seja uma vez por ano, que isto há conversa para vários dias, o Met Gala existe desde 1948, nasceu como um evento de beneficência para financiar o Costume Institute do Metropolitan Museum of Art, ou seja, em Nova York. Começou pequenino, restrito à elite nova-iorquina, e depois foi crescendo até se tornar naquilo que é hoje a noite mais falada da moda mundial. Desde 1995, Anna Wintour tomou conta do evento e nunca mais largou. É ela quem decide o tema, é ela quem decide a lista de convidados. Atenção, não só o tema, mas também a lista de convidados. Basicamente, se não és amigo de Anna Wintour, ou se ela não gostar de ti, não entras. Ela não deixa. Ela decide tudo. Podes espreitar o vídeo e também nas histórias do Instagram da Antena 3 o que é que se passou, um pouco do que se passou no Met Gala na edição deste ano.

Gold Cobra, Dancing with the Devil, 9h24. Springs Funchal, programação para este mês de maio, como sempre. Já tenho aqui em estúdio o Pedro Pão.

0: Pedro Pão, muito bom dia. Já começou o mês de maio, mas contudo vamos falar da restante programação e temos muita coisa a acontecer neste mês de maio no Screens Funchal. Para o segundo fim de semana de maio, Balané 3.
1: Bom dia. Este é um mês com uma programação especial. Temos filmes diferentes à sexta e ao sábado. Temos um ciclo documental a decorrer à sexta e um ciclo, uma extensão do Motel X, Festival Internacional de Terror de Lisboa, a decorrer ao sábado. O próximo filme, como tu disseste, é o Balanço 3, é o regresso do trabalho do Ike Costa ao Funchal. É um filme que se passa em Moçambique, que é onde o Ike tem estado a viver. Metade lá, metade em Portugal, creio eu, se calhar até mais tempo lá, e tem feito vários trabalhos em Moçambique, e desta vez ele foi para o bairro de Inhambane e criou um registro muito particular da energia do país e da juventude do país e conversa com as pessoas e sobre tudo, sobre relações, sobre sexo, sobre a vida.
0: Tudo o que há para conversar.
1: Tudo o que há para conversar e acaba por ser um retrato bastante diferente dos retratos miserabilistas que se calhar vemos quando alguém vai filmar para a África.
0: Lavadores de carros, pescadores, talhantes.
1: Sim, a vida. Ele retrata a vida. Este é um filme que teve algumas tribulações. Este filme foi filmado em 2019. Ele teve problemas com o raio-x do aeroporto que lhe danificou a película. Teve que fazer um restauro ao filme. E finalmente, depois destes anos todos, ele cá está e acho que é um filme imperdível, particularmente para quem viu O Ouro e o Mundo, que nós exibimos, creio que há um ano atrás.
0: Dia 8 de maio, passamos para o sábado, dia 9 de maio.
1: 9 de maio, temos o segundo filme da extensão do Motel X. Desta vez temos um filme mais no género do sci-fi dos irmãos McManus. E é um filme que segue, sem querer dar muitos spoilers, é um filme que segue uma protagonista que viaja ao multiverso para vingar o que aconteceu à sua filha. E é um filme sobre essa motivação pessoal, com uma premissa que parece banal e parece que estamos habituados, mas é um filme que tem um ritmo narrativo incrível e é um filme bastante interessante, e em que se vai esbatendo a linha entre a vítima e o predador. E acho que para quem gosta de sci-fi, acho que é um filme mesmo imperdível.
0: E é um filme recente, do ano passado.
1: Sim, do ano passado.
0: Passamos para mais um fim de semana, 15 e 16 de maio, no dia, na sexta-feira, dia 15, o ciclo documental O Rio Douro, no Porto, é a zona de território marítimo português.
1: Exatamente, o Caronte.
0: Onde ocorrem mais...
1: suicídios por precipitação, que era uma coisa que eu não sabia.
0: Também não sabia.
1: Este filme, antes de mais, eu vou...
0: É um filme recente, deste ano?
1: É. Acabou de estrear um mês passado. No fim do mês estreou o filme. É um filme que é uma primeira longa-metragem da Tânia Gomes. É um filme muito bonito. Não é um filme a construir de forma sensacionalista em relação à situação do suicídio em si, mas é um filme que segue... O Gastão, que dedica a sua vida a recolher os corpos que caem. E é um filme que segue as motivações dele e é um filme que tem, em que ela poeticamente vai buscar alguma mitologia.

0: com o Caronte, que faz a travessia no barco dos mortos, e o que o Gastão faz é basicamente devolver algum paz à família, ou devolver o corpo dessas pessoas que infelizmente se atiram da ponte. Acho que é um filme bastante interessante, particularmente por ser uma primeira longa-metragem. Acho que a Tânia vai ser o nome que vamos ouvir falar nos próximos tempos.
1: E com certeza no Screening de Funchal.
0: Espero bem que sim. O que nós queremos é cineastas a voltar.
1: Muito bem. Pedro Pão, continuamos com a programação deste mês de maio, o dia 16, com Bulk.
0: Bulk. O Bulk é um filme também dentro do sci-fi, mas é um filme que é, diria eu, se calhar um hino a... um hino aos filmes de baixo orçamento, aos filmes com amigos, aos filmes feitos em casa, de um realizador muito conhecido que é o Ben Wheatley, que fez recentemente um blockbuster com orçamentos astronómicos chamado Meg. Creio que ele fez o Meg 2. E é um filme que basicamente começou porque ele, em casa onde ia imprimir uma arma, e depois tive a ideia de fazer um filme. Este filme foi lançado quase em segredo, ninguém estava à espera que ele lançasse este filme. É um filme extraordinário, feito com vários efeitos artesanais, filmados com GoPro, com projeções, cenas em movimento que eram usadas há muito tempo atrás, com carrinhos e tanques, como que ele comprou.
1: É possível fazer um bom filme com um baixo orçamento?
0: Pá, garantidamente não é preciso uma pipa de massa para fazer um filme incrível, e este é a prova desse, sim.
1: Okay. 22 e 23 de maio, penúltimo fim de semana, aqui com o episódio de Kids, na sexta-feira, no dia 22.
0: Na sexta nós temos dois episódios da trilogia 2551, do Norbert Pfaffenbichler, um cineasta austríaco. Vou já deixar a nota que esta trilogia é para maiores de 18. Isto é um filme particularmente experimental, e talvez seja um pouco, não vou dizer impressionante, porque pronto, mas é uma linguagem que não é muito comum. É um filme que ele utilizou, é um filme mudo, ele usa uma banda sonora de rock industrial incrível, e é uma espécie de uma visão distópica de um futuro muito perto, ou então de uma interpretação de um presente. Foi filmado em bunkers na Áustria, e mostra-nos uma sociedade totalitária, onde as pessoas suprimidas de qualquer individualidade usam máscaras. Só o trabalho de máscaras é uma coisa impressionante neste filme. Está dividido em três partes, e vamos exibir, devido à relativa curta duração das duas primeiras, vamos exibir as duas na sexta, e depois acabamos com a última parte no sábado.
1: No sábado. Último fim de semana.
0: Último fim de semana temos Bulacna, o filme mais recente da Leonor Noivo, que também estreou recentemente nas salas. Nós não exibimos porque já estava a pensar em emparelhar este ciclo documental com os filmes de terror.
1: 29 e 30 de maio.
0: Exatamente. Isso é o fim de semana em que nós voltamos à nossa exibição regular, que é repetir o filme à sexta e ao sábado. E é um filme que acompanha mulheres filipinas, a realidade atual delas agora, que é migrações por trabalho. O nome, creio que se inspira no nome de uma antiga guerreira filipina que resistia a uma invasão colonial. E curiosamente é o terceiro documentário português em que novamente temos realidades bastante distintas, desde Moçambique ao Porto, agora até às Filipinas. E acho que também dentro dos documentários, acho que é dos filmes mais interessantes que saíram este ano.
1: E estamos com falta ainda mais um, não, estamos conversados em relação à programação para este mês de maio. Algo que queres destacar ainda em relação a esta promoção especial do Screens Funchal para este mês de maio?
0: Só deixar a nota para as pessoas não se intimidarem com o rótulo de filmes de terror. vejam os trailers, leiam alguma coisa sobre o filme e vão ver que muitas das coisas que chamam filmes de terror são thrillers e filmes que estamos bastante habituados a ver no dia-a-dia, só que nem sequer nos apercebemos que estamos a ver filmes com apontamentos de terror. Isto não é um ciclo que tenha sido escolhido para chocar. O 2551 talvez seja a exceção. É um filme com a sua particularidade. Eu acho que achei que é um filme genial. Foi das coisas mais incríveis que eu vi na última edição do Motel X e quis trazê-lo. Mas novamente, vejam os trailers e mente aberta e espero que gostem.
1: Obrigado, Pedro Pão. Voltamos a conversar no próximo mês. Obrigado.
0: Muito obrigado.

Confundível de Maro, Feeling So Nice. Estou a tentar encontrar o sol, está bem escondido. Pelas nuvens, céu nublado, cinzento em todo o arquipélago. Claro, quando falo em todo o arquipélago, incluo o Porto Santo. Bom dia, Porto Santo. Duas mensagens no WhatsApp. Primeira do José Manuel Freitas. Escreveu o seguinte: bom dia, Romano. Neste Dia Mundial do Trânsito e da Cortesia ao Volante e dia de chuva, Arco da Calheta, há que terem atenção ao peão que circula na berma, evitando as poças de água. Pois é. É uma pequena atenção que significa muito em quem ficaria molhado. Um dia feliz. É verdade, obrigado pela chamada de atenção, José Manuel. Uma excelente terça-feira. Outra mensagem a desejar um bom dia a todos, do João Santos. Bom dia, boa terça-feira, cheio de coisas boas. Obrigado, João, uma excelente terça-feira. Eu estou praticamente de saída. Amanhã, já meio da semana, esperemos com melhores condições climatéricas. Tudo indica que sim. Regresso aqui às manhãs de 3, logo a partir das 7 da manhã. Até lá, tenha uma excelente terça-feira. Atenção a este tempo, atenção na estrada. Boa viagem a todos. Às 10 em Info 3. Fica bem.

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1: Bom dia, são 10 horas. Vamos à informação com o Paulo Santos.
2: Bom dia, o início do mês de maio abre uma janela de esperança para os pescadores no Caniçal. Após as várias tempestades dos últimos meses, os atuneiros começaram a sair ao mar e a encontrar atum para tudo. Jacinto Silva, presidente da Copesca, adianta que a esperança está em maio.
3: Toda a gente esperava que no mês de maio melhorasse, de maneira que estamos a prever que vai ser um mês bom ou uma safra boa. Entretanto, também, ao contrário dos outros anos, temos a cota quase toda para apanhar. Já fomos do tempo em que em maio já não havia cota, portanto ainda temos mais de 2.500 toneladas para apanhar. Portanto, espero que a cota seja este ano prolongada.
2: Ainda estão por pescar cerca de 2.400 toneladas. A Pousada da Juventude do Porto Santo reabre 18 de maio, depois de meses encerrada. A data foi avançada à Rádio Pública pela Secretária Regional da Inclusão. A pousada esteve encerrada por falta de recursos humanos que impediam o funcionamento do centro. Os preços também agora foram atualizados. Paulo Margarido explica a alteração dos valores.
4: Não é um hotel, mas que efetivamente em face do investimento também temos que ter um preço que se adequou ao espaço e ao investimento que foi feito e também à população que procura esta estadia. Acredito que, de facto, tudo foi devidamente ponderado para que não se ficasse num valor que era quase uma oferta, mas também que não ficasse num valor que fosse demasiado oneroso para quem procura este tipo de resposta em termos de estadia no Porto Santo.
2: O Centro de Juventude do Porto Santo tem 64 camas. Hoje é o Dia Mundial da Língua Portuguesa. A data foi estabelecida em 2019 pela Unesco. O português é falado no mundo por 260 a 300 milhões de pessoas. É a língua oficial de 9 países e também de Macau. Luísa Paulinelli, investigadora em literatura e professora na Universidade da Madeira, não tem dúvidas de que a Madeira deu um contributo importante para o português.
5: Claro que sim, que existe um contributo, porque a língua portuguesa é uma língua pluricêntrica, isto é, ela não está baseada apenas em Portugal ou no Brasil, que a determinada altura foram os dois países que mais contribuíram, poderíamos falar de um bicentrismo, mas agora existe um pluricentrismo da língua e óbvio que a Madeira tem um papel muito importante, até pela sua diáspora, espalhada pelo mundo.
2: O Brasil é o país do mundo onde mais se fala português. A Capitania do Porto do Funchal emitiu um aviso para a baixa visibilidade no mar, é válido até às 6 da manhã de amanhã. E a Madeira Porto Santo continuam sob aviso laranja para a chuva. Agora a revista da imprensa, Marco António Sousa.
6: Navio com vírus mortal tinha escala no Funchal. É a manchete do JTM que dá conta de que a estreia do Ondius na Madeira estava prevista para o próximo dia 12. Integrava um itinerário que incluía passagens por Cabo Verde e Ilhas Canárias. O navio permanece em quarentena depois de confirmada a presença do antivírus, uma infecção rara associada sobretudo a roedores e com uma taxa de mortalidade global na ordem dos 36%. O jornal que ainda destaca à Câmara de São Vicente, José Carlos Gonçalves faz queixa na PSP por sabotagem na rede de água. No Diário de Notícias, insolvências interrompem tendência de queda, processos aumentam 15% em 2025 e fazem crescer pendências nos tribunais da Madeira. Diário que escreve ainda sobre uma corrida contra o tempo. Mãe, encontrada após quase 50 anos, continua em estado crítico. Filho, que vive no Líbano, antecipa viagem para chegar à Madeira a tempo do primeiro abraço.

0: edição da Antena 3 Madeira para amanhã de terça. Passam agora 8 minutos das 10. Bom dia, bem-vindo. Nacional com Rylan a começar. Agora, Dwayne Libby. Tenta dizer que não.
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agora com 24 minutos depois das 10. Callum Scott, At Your Worst. E anteriormente, Pedro Fidalgo, que se apresenta como Noble em Call You Again. É a nova de Teddy Swims, que tem rodado na Antena 3. Mr. Know It All.

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3: 18 para as 11, agora com Harry Styles, também Maroon 5, com a nova proposta, Heroin.

Em fim de hora com o Sleep Token, também Snoop Dogg, na primeira hora de emissão desta manhã de terça.

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1: São 11 horas. Bom dia.
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Sia com Cypress Hill e DJ Flick tem Street by Street. A começar mais uma hora, manhã de terça, 11:03. Bom dia, bem-vindo. Jake

Bad Bunny deve tirar mais fotos. Também Juan e Friends com Sam Vieira nesta manhã de terça, 11 praticamente 14. Nesta hora, Isilda Sanches, mais à frente com a fricção científica. Cody Simpson, agora com Baby Blue.

23 minutos para o meio-dia são os Linkin Park com The Emptiness Machine. É mais um nome que surgiu no TikTok. Malcolm Todd com Earrings. Há também música nova dos Muse e Role Model para ouvir já de seguida.

0: 14 minutos para o meio-dia é a altura para a fricção científica com a Isilda Sanches.
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2: O uso de inteligência artificial também é uma questão de classe. Estudo recente concluiu que os mais ricos usam a IA mais do que os mais pobres. Estes, os mais pobres, estão também menos informados sobre a inteligência artificial. Os investigadores analisaram dados coletivos a mais de 10 mil americanos e perceberam que quanto maiores o nível de estudos ou o rendimento, maior o conhecimento e uso de inteligência artificial. A descoberta, embora em sintonia com estudos anteriores, é considerada preocupante. Os autores deste estudo, publicado no Information Communication and Technology, alertam para o perigo de agravamentos das desigualdades sociais se apenas os ricos e aqueles que têm mais habilitações académicas souberem o que é e como usar a inteligência artificial. As pessoas que dominam a IA não só podem ter mais oportunidades de emprego, por exemplo, como reconhecem melhor os riscos que a inteligência artificial implica. Mas usar a IA nem sempre significa ter consciência de que ela existe. Embora a inteligência artificial esteja em praticamente tudo o que fazemos online, nas sugestões dos serviços de streaming, por exemplo, nem todos se apercebem disso. Os autores recomendam ações de esclarecimento sobre a inteligência artificial, o seu uso ético e responsável, riscos e oportunidades, de forma a tornar o futuro digital mais inclusivo.
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Capitão Fausto e Ace. Em fim de hora, 4 para o meio-dia, Natasha Watts, para fechar a hora.

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11: Emissão da Antena 3 Madeira para a tarde de terça, agora meio-dia e dois. Este é o novo trabalho dos Blossoms, Joke About Divorce. Boa tarde, bem-vindo.

um trabalho de 1993 do álbum Dusk de Dede, o projeto de Matt Johnson, Slow Emotion Replay.

Window Shopper, de 50 Cent. 17 minutos para a uma. Esta é a emissão da Antena 3 de Madeira para a tarde de terça. À uma da tarde, há informação. Fits and the Tantrums e Metric são as próximas propostas nesta tarde.

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0: Boa tarde, em uma hora, informação na Antena 3 Madeira.
1: Até dezembro deste ano, o Presidente do Governo quer apresentar um diploma na Assembleia Regional que altera a lei e reduz entraves ao investimento na Madeira. Com a iniciativa legislativa, Miguel Albuquerque quer reduzir custos e burocracias aos empresários.
2: Possivelmente até dezembro, vamos trabalhar numa proposta no sentido daquilo que for do quadro regional, no sentido de burocratizar um conjunto de normas que nós temos hoje, vamos apresentar esse pacote legislativo na Assembleia. Porque nós temos um conjunto de exigências que são, muitas vezes, supérfluas, ou que são redundantes ou que são inúteis. E nós não podemos fazer com que os empresários e, sobretudo, quem investe o seu dinheiro e os cidadãos continuem a estar sobrecarregados com estas normas que não fazem nenhum sentido.
1: Declarações do Presidente do Governo durante a inauguração do Chapelaria Boutique Hotel, uma nova unidade hoteleira com 15 quartos, situada na zona velha do Funchal. Está a iniciar-se a safra do atum, apenas agora porque as várias tempestades que afetaram a região limitaram as saídas para o mar. Os profissionais do setor acreditam ainda assim numa boa safra, quando falta pescar praticamente toda a cota, cifrada em 2.400 toneladas. A saída dos atuneiros estava agendada para o início de abril, mas teve de ser adiada para o início deste mês. Jacinto Silva, Presidente da Copesca, explica aqui porquê.
3: Toda a gente esperava que no mês de maio melhorasse, de maneira que estamos a prever que vai ser um mês bom ou uma safra boa. Entretanto, também, ao contrário dos outros anos, temos a cota quase toda para apanhar.
1: Apenas neste mês de maio está a começar a safra do atum nos mares da região. Em outros anos, nesta altura, já nem cota havia. A Presidente da Assembleia Legislativa da Madeira foi hoje recebida em audiência pelo Representante da República, Juiz Desembargador Paulo Barreto. Dos primeiros atos públicos de Paulo Barreto, depois da tomada de posse como novo representante, da parte da tarde vai ser a vez de receber o Presidente do Governo Regional. A pousada da Juventude do Porto Santo vai reabrir dia 18 de maio, data que foi avançada à Rádio Pública pela Secretária Regional da Inclusão. Paula Margarido recordou que o espaço esteve fechado por falta de recursos humanos que impediam o funcionamento daquele centro. Recentemente, os preços dos centros de juventude foram atualizados. Paula Margarido explicou que os valores praticados são os adequados para fazer face ao investimento feito na pousada, que sofreu melhorias, obras de melhoria em 2022. É falada por quase 300 milhões de pessoas. É a língua oficial em 9 países e também no Oriente, em Macau. Hoje é o Dia Mundial da Língua Portuguesa. A língua portuguesa provém do latim vulgar, trazido para a Península Hispânica pelos soldados, colonos e funcionários romanos quando se fez a invasão romana, e por cá ficou. Luísa Paulinelli, investigadora em literatura e professora na Universidade da Madeira, não tem dúvidas também de que a região deu um contributo importante à língua portuguesa.
4: É óbvio que a Madeira tem um papel muito importante, até pela sua diáspora, espalhada pelo mundo, que é um dos polos importantes de divulgação da língua, e por ser uma língua de pensamento, de cultura, de literatura. Não podemos esquecer o contributo de Herberto Helder, de autores, de António Aragão, de autores que pensaram a língua, a reformularam, a fizeram dela uma língua de gênio, como dizia Fernando Pessoa.
1: Hoje é o Dia Mundial da Língua Portuguesa. Mantém-se um aviso laranja para a chuva em toda a região. Está ativo até às 3 da tarde, baixando depois para amarelo.
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0: Bem-vindo a mais uma hora de passagens na Antena 3. Passam 4 minutos da uma. Boa tarde. Django Django e Chloé Moriondo para começar.

Ambassador. Emissão da Antena 3, tarde de terça. Jalan Ngonda para ouvir já de seguida.

Estamos em fim de hora com os Killers by 9 para as 2. Fica aqui a minha despedida. Tenha a continuação de uma boa tarde terça. Eu amanhã estou de regresso pela manhã, pelas 10. Boa tarde, até amanhã.

de Blow Monkeys no início desta sequência, depois os Jamiroquai de JK, 7 Days in Sunny June e Maru, a nossa Maru com Kiss Me. Mais música para ouvir na RTP Antena 3 Madeira. Fica desse lado para começarmos com Slow J. 3, 2, 1.

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0: Uma mão cheia de música para ti. Primeiro foi Slow J, depois The Weeknd, Calvin Harris e Clementine Douglas, Celia com Labirinto e The Temptations a recordar Papa Was a Rolling Stone. A música está a 100% na RTP Antena 3 Madeira. Segue-se os Block Party com Banquet.
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A música da RTP Antena 3 em mais uma hora. Primeiro com as boas-vindas entregues a Bob Sinclair com I Can't Wait. Também David Guetta e Teddy Swims and Tones com Gone Gone Gone. E a finalizar Blinding Lights Weekend. Foi também o que escutamos Good Or Days. Forevermore é também o som que vai correndo na RTP Antena 3 Madeira. Para já com Moloco.

O som nesta tarde aqui na Antena 3 com Calvin Harris, primeiro com Clementine Douglas em Blessings, foi quem escutamos primeiro. Depois Pink Pantherhead com Illegal e ainda Hayley Williams com Good Or Days. Seguimos ainda com Justin Bieber, Anyone, é o próximo pop que...

Já o temos dito, é um dos nomes mais entusiasmantes da atual pop nacional. Amaro com Kiss Me é um dos novos temas que temos vindo a apresentar aqui na Antena 3. Antes, Juan and Friends, featuring Sam Vieira em Não Stresses. Ainda Justin Bieber foi o pop que iniciou esta volta com Anyone. Ainda dentro de fronteiras, Tiago Bittencourt, Nem Tudo é Mágoa. É o som que vai descolando na rádio.

temas dos nossos dias. Chama-se Mustang, os Kings of Leon, banda cuja sonoridade, curiosamente, neste tema relembra muito ou remete muito para o som dos Idols, outra banda do momento também na cena internacional. Escutamos Benson Boone com Mr. Electric Blue, em Dos Blur com There's No Other Way e no início da Weasel com Carlão em Mundos Mudos. Seguimos com Bon Iver, bem mais calminhos para já. Everything is Peaceful Love.

Chama-se Connection, tema dos One Republic, praticamente no final de mais uma hora de emissão. Escutámo-los depois da Block Party com Banquet e também de Bon Iver, músico norte-americano com Everything is Peaceful Love. Para o final, Cool Hypnose, às voltas com o original de Chutes e Pontapés, Remar Remar, toada Drum and Bass dos anos 90 e Hermanos Gutierrez com Leon Bridges em Elegantly Wasted. Continuem ligados aqui à RTP Antena 3 Madeira.

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RTP Antena 3 Madeira, bem-vindos a mais uma hora. Para começar, Give Me Something com One Republic, também Orion 7 Without Me. São as duas primeiras aqui na rádio.

O som da RTP Antena 3 Madeira, com mais quatro propostas: Reham primeiro, Scratch My Mind, ainda In Excess, a antiga banda de Michael Hutchence com Pat Monahan em Beautiful Girl, La Youth com Underwater e D-Note com Shed My Skin. Four Fighters é o que descobrimos já a seguir aqui no som da rádio RTP Antena 3 Madeira. Walking After You.

Esta é a versão para os barbatuques do clássico Baiana na 3. Antena 3. Também pelas costuras de João Bosch vai estar nos concertos do Pátio. Agora Bruno Mars, I Just Might. Estamos a 12 minutos das 6. Bom final de tarde.

Aí está, I Just Might, grande proposta e nova de Bruno Mars. Estamos a 10 minutos das 6. Hoje que é o Dia Internacional da Parteira. Por isso estão de parabéns todas as parteiras. Daqui a pouco vamos conversar com uma bem conhecida. Agora caigo com os Imagine Dragons com este Stars Will Align. Estão bem ligados, atores.

Estamos então a fechar mais uma hora na RTP Antena 3, Madeira Unio para Pink. Já a seguir vamos ao Portugalex, são 6 horas.

0: Hoje é Dia Mundial da Língua Portuguesa e para o celebrar fomos pedir um depoimento ao pai da linguagem inclusiva, Jorge Jesus.
1: Obrigado pelo reconhecimento. Realmente terá sido eu que comecei a dizer jogadores com E, né, para ser inclusivo. Eu sempre estive muito à frente em questões linguínicas, né? A minha pátria é a minha língua, já disseram o Toy, né?
2: Hoje é também o Dia Mundial do Trânsito e da Cortesia ao Volante. E neste caso a homenagem será feita por Tiago Grila.
3: Epá, calma, calma. Não me ponho outra vez com aquela história de que fui eu que atropelei a rapariga na passadeira frente ao Bingo da Amadora. Eu já expliquei que estava a falar do jogo do GTA. Aí é que eu me farto atropelar sobretudo velhinhas, que dão mais pontos. Por cima dos que andam, aos que vão, sai cavalinho. Que até limite é o cartão de crédito. Auei, auei.
0: No domingo foi dia da mãe e a Joana Amaral Dias deixou-nos uma sugestão.
4: Oi pessoal, tudo bem convosco? É assim, no dia da mãe fui prestar a minha homenagem ao pão da moda, que é o pão de massa mãe, que se vende a 50 mil euros o quilo. E deixo uma sugestão às padarias modernas. Para quando o pão de massa pai, ou o pão de massa tia, ou de massa cunhado, só para variar, pensem nisso, ok? E digam aos amigos.
2: No dia da mãe aconteceu no Parque Eduardo VII em Lisboa o chamado Chicnic, um piquenique organizado por Betos com bilhetes entre os 150 e os 300 euros e com apoio de 75 mil euros da Câmara. Carlos Moedas já respondeu às críticas.
5: A Câmara de Lisboa gosta de apoiar coisas que são giríssimas, percebem? E este piquenique custou uma fortuna. 75 mil euros dão para comprar no máximo uma dúzia de ostras australianas de Coffin Bay. E umas lascas de trufas brancas de Piemonte, vá! Já nem sobra para um pão de massa mãe. Não sejam pobres e para a próxima vão

0: provar pelo menos um blini com caviar de esturjão beluga iradiano, espuma de algas e redução de paciência dos lisboetas.
1: Hoje é também Dia Mundial da Asma e convidámos o Darth Vader a vir até ao nosso estúdio, mas ele não pode sair de casa.
2: Isto agora com as poeiras do Saara é o inferno. Fico com a nave toda suja e cada vez pior da bronquite asmática. Já paravam com isso, não?
1: Portugalex pergunta: acha que o José Mourinho vai assinar pelo Real Madrid no momento em que Santana Lopes esteja a dar uma entrevista?

Bragança, RTP Antena 3. Estamos de regresso à música neste final da tarde. Daqui a pouco temos conversa. Fiquem desse lado, muito atentos. Somente eu vou.

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1: Olá a todos, o meu nome é Diogo Pissarro e estou aqui com o Ricardo Gouveia na Antena 3. Um grande abraço.

0: Estão muito bem ligados aqui à 3, neste final de tarde, 16 minutos depois das 6, o Diogo Pissarra. Dialeto, mais uma das grandes propostas neste regresso a casa. Hoje é o Dia Mundial da Língua Portuguesa, que é uma língua com uma forte extensão geográfica destinada a aumentar. E nas mãos de quem? Das parteiras. E temos uma aqui em estúdio, Luísa Mendes. Viva!
1: Olá, Ricardo, boa tarde. Obrigada, antes de mais, por este convite e pela oportunidade de falar de uma das minhas grandes paixões, que é o facto de ser parteira.
0: Uhum. Já falamos um pouco dessa tua vida e também a vida ligada à moda, à música e ao cinema. E vão saber porquê. Mas antes de mais, trouxe aqui uns pequenos fãs para te darem umas palmas. Luísa Mendes, como vai? Neste final de tarde, Luísa, hoje é o Dia Mundial da Parteira, não é? Dia 5 de maio, foi uma data instituída pela OMS em 1900 e, deixa eu ver se me lembro, 1991.
1: Não tinha muito bem, já vão 35 anos.
0: O objetivo é destacar a importância vital das parteiras na sociedade, não é?
1: Verdade.
0: És parteira há quantos anos?
1: Olha, ao fim de 10 anos de enfermeira generalista, decidi que estava na altura de mudar e então investi na minha carreira e então fui tirar a especialidade de materno e obstétrica, que foi sempre aquele fascínio.
0: Gosto dessa palavra, obstétrica.
1: Exato, foi sempre aquele fascínio de acompanhar a mulher. Efetivamente, é isso o nosso foco. E a parteira é uma profissão já muito antiga, Ricardo. Não sei se sabes disso.
0: Eu, por acaso, ontem pesquisei algumas coisas e eu desconhecia de, na Idade Média, por exemplo, eram perseguidas.
1: Exatamente. A verdade é que desde cá nascimentos humanos, cá a referência à parteira, não é? Partos no domicílio antigamente. Hoje em dia já mais institucionalizado no hospital, mas cada vez a dar voz, portanto, às mulheres, não é? E ao casal, às suas preferências, e aí é que nós tomamos pulso da situação. As parteiras são, como digamos, as que vão acompanhar o trabalho de parto e o parto das mulheres. Mas não só. Porque a verdade é que ao longo da história, o saber tradicional feminino da parteira tornou-se numa profissão de saúde especializada e daí nasceu então o enfermeiro especialista em saúde materna e obstétrica, que cuidam efetivamente da mulher ao longo do seu ciclo vital. Começamos com a saúde sexual, com a reprodutiva, com a obstétrica, a ginecológica também é a nossa área e também a menopausa. Portanto, a mulher é o nosso foco de atenção, digamos assim.
0: Ah, vocês orientam a mulher nessas faces todas.
1: Exatamente. Nessa face toda.
0: E, por exemplo, quando há uma pergunta de alguém, olha, gostava de ter uma menina, ou gostava de ter um menino, é possível fazer essas contas e acertar? Ou isso é um mito?
1: É possível, sim. Tem a ver com a questão da ovulação, se é antes, se é depois, a fecundação da ovulação. Portanto, é possível, não digo que seja assertivo, não é?
0: Claro. Muito bem. Olha, sempre foi um sonho teu ser parteira?
1: Sim.
0: Primeiro querias ser enfermeira, não é?
1: Sim, primeiro fui enfermeira. Tive a prestar cuidados gerais no serviço de urgência, a deparar-me muito com a morte, não é? Efetivamente, o serviço de urgência, deparas-te com estas situações, não é? E decidi que a minha vida precisava de outra alegria, não é? Porque ser parteira é ter o privilégio de estar presente num dos momentos mais marcantes de uma família, não é? É, nós estamos ali no começo e somos o testemunhas de uma nova história. Isso é que dá alegria e faz sentido do nosso trabalho.
0: Olha, e como é que é essa vida, não é? Vocês entram ao serviço, já sabem mais ou menos que algum bebê vai nascer ou acontecem muitas surpresas durante o serviço?
1: Pronto, eu trabalho numa sala de partos, nomeadamente do Hospital do Dr. Nélio Mendonça. É sempre imprevisível, não é? Nunca sabemos.
0: Pois.
1: Nunca sabemos, não é, como é que vai estar o serviço. Há situações que nos apontam que provavelmente poderemos ter mais ou menos trabalho. A lua cheia, por exemplo.
0: Ah, é propícia?
1: É propícia, é verdade.
0: Antecipa.
1: Parece que é mito, mas não. A lua cheia influencia aqui um bocadinho as coisas. Quando dá chuva, é provável que haja rupturas de bolsa. Portanto, são coisas que nós vamos associando e afinal não é assim tanto mito.
0: Isto é curioso.
1: É verdade. Acontece com alguma frequência.
0: Como é que vocês preparam uma sala para um parto? Tem música, não tem música? Há silêncio, há boa disposição? Há também alguém rabugento no grupo?
1: Enfim, Pronto, é assim. O nosso principal foco é realmente dar conforto àquela mulher que vai ter o filho e também ao casal, porque a mulher pode estar acompanhada ou pelo marido ou porque ela quiser, quem lhe for mais significativo. Portanto, é-lhe dada esta possibilidade de ter alguém a acompanhar. Música, sim, é um dos nossos projetos da sala de partos. Temos colunas em que facultamos ao casal e muitas vezes isso é um trabalho já das colegas que trabalham nos centros de saúde e que fazem este acompanhamento da gravidez pelos trimestres e na preparação para o parto, e muitos desses casais já trazem playlists com aquilo que querem ouvir durante o seu trabalho de parto e também parto, o que é muito curioso.
0: Bem, olha, eu trouxe aqui uma música especial para ti, que és a convidada a representar as enfermeiras ou as parteiras neste dia muito, muito especial. Queres ouvir?
1: Vamos, bora lá.
0: Estás preparada mesmo?
1: Não sei o que é que faz pôr.

0: ritmo agora.
1: Está perfeito, isso já dava para ir para a sala de partes já.
0: Entretanto, já voltamos ao assunto da tua profissão. Sempre que quiseste ser enfermeira, no meio deste processo todo aparece a televisão.
1: É verdade.
0: É uma forma de distrair também.
1: A televisão sempre foi aquele bichinho que estava ali escondido, digamos assim.
0: Okay.
1: Até que tenho a oportunidade de fazer casting aqui na RTP Madeira e ter realmente esta oportunidade de comunicar, outra forma de comunicar, não é? Porque a enfermagem também é comunicar, é cuidar. E eu sinto que aqui na RTP é outra forma de conhecer pessoas, de estar com pessoas e de levar até os que estão lá em casa histórias, digamos assim. Sinto que sou a companhia de muitas dessas pessoas, sim.
0: Esta é a cara conhecida do passeio público. Já há quantos anos no passeio público?
1: Diria com 5. Acho que com 5 anos, sim.
0: Cinco
1: ou 6. Acho que já são 6.
0: E lembras-te do teu primeiro trabalho?
1: Lembro-me, entrei para o verão cá dentro. Estávamos em plena pandemia, portanto, foi mesmo incentivar as pessoas a fazerem verão cá dentro na Madeira. E é um projeto que, curiosamente, eu gosto de ir participando, apesar de ter o passeio público como referência fixa aqui na RTP Madeira, mas realmente o verão cá dentro é daquelas atividades que são divertidas, sabes? Quando vais para um trabalho e mesmo assim consegues usufruir, e é engraçado descobrir o que temos cá dentro.
0: E o que é que estás a achar desta experiência também na rádio?
1: Olha,
0: ainda é precoce.
1: É isso. Já tive algumas oportunidades
0: nervoso,
1: de gravar podcast e foi realmente numa rádio. Acho a experiência engraçada.
0: É diferente.
1: Sim.
0: Olha, estamos a conversa com a Luísa Mendes. Hoje é o Dia Mundial da Parteira. São mulheres nos partos, não?
1: Não. Também okay. Temos homens. Temos homens obstetras e tenho colegas.
0: São parteiros, diz.
1: São parteiros, são enfermeiros especialistas em enfermagem de saúde materna e obstétrica. Okay. Portanto, um número grande, um nome grande.
0: Dizias-me também há pouco em off the record, não é? Que é importante um acompanhamento de uma parteira. É uma mulher, não é? Explica-me lá como é que é esse processo todo e qual é a importância que tem a tua profissão na vida das mulheres. Ou dos casais.
1: Assim, o facto deste acompanhamento ser feito desde o início, que o casal sabe que está grávidos neste caso, não é? É no sentido de desmistificar medos. Cada trimestre é um desafio, não é? Há sempre coisas novas a acontecer no corpo da mulher.
0: É sempre 3 em 3 meses.
1: Sim, mas as consultas podem depender dos riscos que a mulher tem ou não, se é uma gravidez que não tem nenhuma intercorrência, portanto dita normal, e com esta situação toda que está a acontecer no continente, graças a Deus aqui na Madeira não temos esse problema, não é? Mas a Ordem dos Enfermeiros já definiu que as gravidezes de baixo risco podem ser acompanhadas por uma enfermeira especialista em saúde materna. Portanto, nós aqui na Madeira não temos esse problema, por enquanto, e espero que não o tenhamos. Mas para te dizer isto, que nós temos competências, efetivamente, para acompanhar a mulher durante toda a fase do ciclo vital, como já falei, mas especialmente na gravidez temos este papel importante, não é? Que é de desconstruir os medos, é um período de grandes adaptações e, portanto, é importante ter este apoio do outro lado, não é? Desmistificar e, claro, a preparação para o parto é importante, não é? Para esta transição para a parentalidade, que é o que nós chamamos.
0: Qual é o maior medo que detectas?
1: Nas mulheres?
0: Nas mulheres.
1: Em relação ao parto são muitas.
0: Muitas dúvidas.
1: Há muitas dúvidas. É o medo de não conseguir dar resposta. É o medo de enfrentar a dor. Essencialmente isso. Hoje em dia já temos a analgia epidural, não é? Que ajuda muito neste processo. Mas há sempre aquele... O ser humano não está preparado para sentir dor e para sofrer. E então há muito este receio. Se bem que cada vez mais vemos senhoras que pretendem não fazer analgia precoce. Acontece, pois é.
0: Não deviam, não é? Não deviam.
1: Não, aceitamos tudo. Obviamente estamos ali para acompanhar.
0: Okay.
1: Há medidas não farmacológicas da dor, portanto nós temos maneira de amenizar, digamos, não conseguimos controlar definitivamente, mas não é? Mas há maneiras de amenizar esse desconforto, essa dor, e daí a importância de ter um enfermeiro especialista a acompanhar também o trabalho de parto, não é?

0: piloto, numa célebre corrida de Fórmula 1, em que, da altura, perguntam ao Ayrton Senna como é que ele conseguiu ultrapassar numa curva tão perigosa e tão arriscada aquele outro piloto. E, você sabe, não sei se isto é mito ou se é verdade, mas a resposta do Senna foi: porque eu sabia que ele era pai e que ele não ia arriscar da mesma forma que eu arrisquei naquela curva. Se isto é verdade ou é mentira, não sei, eu gosto da história. Será que isto é verdade?
1: Talvez, eu por acaso acho que isso aparece no filme do Senna.
0: Okay.
1: Respondendo ao Hugo, é completamente legítima este medo, e neste caso o medo é positivo. Porque o que é que o medo faz? O medo acaba por ser um espelho também daquilo que é importante na tua vida. Ou seja, ao seres pai e ao andares de mota, e quer dizer, não está em causa a condução do Hugo, de quando andas na estrada tens de estar atento a ti e aos outros, aquilo que o medo fez foi alertar o Hugo para ganhar mais responsabilidade na forma como conduz, porque tem dois seres que ama e que não quer deixar de alguma forma desprotegidos no mundo, não é? O que é que tu tens que ter, muitas vezes? Tu tens que ter, para combater o medo, tu tens que ter uma motivação. Aquilo que o Hugo acabou de fazer teve a motivação da proteção dos filhos. Não deixou de andar de moto, mas passou, como ele próprio diz, a ser mais responsável a andar. É um pouco aquilo que tu estavas a contar com o Senna. Eu acho que isso foi com o Prost, salvo erro. Ou seja, o que é que o Senna percebeu? Percebeu que o Prost, sendo o pai, provavelmente a motivação dele é de ser mais contido nos atos que praticava. E o Senna não era, como nós bem sabemos, não é? Que era um louco a pilotar. E, portanto, tu muitas vezes tens que ir buscar estas coisas ao medo. O medo serve, como eu digo no livro também, para duas coisas. Ou te bloqueia, que é a parte mais perigosa do medo, ou te protege. E muitas vezes o medo... Escuta, eu não sei nadar. Se formos os dois para um penhasco para nos atirarmos para um ribeiro, o medo vai-me proteger. Porque eu não me vou atirar, que eu não sei a profundidade daquilo e, portanto, chego lá, vou-me afogar. Portanto, nesse sentido, o medo é bom. Mas eu, para ultrapassar esse medo, provavelmente tenho que ter uma motivação, que é, porra, eu quero me divertir com o Alvin, também quero saltar. Então vai lá ter umas aulas de natação primeiro, saltar de umas pranchas de 3 metros, 5 metros por aí afora, até chegares ao dia em que tu podes dar o saltinho também.
0: Deixa-me aqui colocar a Marta, que nos envia também uma mensagem. É isso que diz.
2: Boa tarde, o meu nome é Marta. Olá. E tenho uma dúvida em relação ao medo. O convidado falou que muitos medos vêm da infância, mas tenho uma filha que, ao contrário dos pais, nasceu muito medricas. E como é que isso se explica? Não gosta de montanhas russas, não gosta de alturas, tem vertigens. É uma construção dela na infância ou vem com ela, não sei, por algum trauma?
0: Pergunta quase impossível. Se nós não tivéssemos infância, não tínhamos, sei lá, não tínhamos metade dos nossos medos.
3: Se calhar tínhamos muito mais.
0: Ou será que tínhamos muito mais? Não sei, mas imagina se nós passássemos a fase da infância logo. Se calhar não tínhamos uma série de medos que temos. Mas aqui é boa a pergunta, porque há pouco, quando estávamos a falar da origem do medo, não é? A infância aparece muito. As frases dos pais, os pais são absolutamente essenciais nisso. Mas também a escola, a rejeição social.
1: Exatamente.
0: Há aqui muita aliás, de certa forma, tu dizes que a maioria dos nossos medos não são nossos, foram instalados.
1: Foram instalados. Ou seja, tu tens a determinada altura que normalizar as coisas que tens medo. E respondendo à Marta, e o marido ou o companheiro, pelos vistos, não têm a mesma postura do que tem a filha. O que é que pode ter acontecido? Muitas vezes nós pais fazemos coisas não percebendo que estamos a instalar medos. E eu vou dar o meu exemplo. O meu medo de nadar é porque o meu pai, quando eu era miúdo, chegava, pegava em mim, atirava-me para dentro de água, assim, à bruta mesmo, e nunca se preocupou em me ensinar a nadar. Claro que eu ganhei ali uma crença: não sei nadar. Eu sei que sei nadar. Se for para dentro de uma piscina, eu atravesso uma piscina a nadar. Agora, se eu sinto que não tenho pé, esquece, fujo a 7 pés, porque não tenho segurança.
0: Nunca tentaste ter aulas de natação?
1: Pá, um dia destes vou ter. Nunca considerei essencial.
0: Nunca consideraste essencial.
1: Nunca sou essencial. Mas um dia destes é um desafio. Já várias vezes me lançaram esse desafio. O que é que acontece muitas vezes? Sem querer, imagina, isto é entre irmãos. Irmãos mais novos e irmãos mais velhos. Se tu reparares, os irmãos mais novos normalmente têm muito mais crenças do que os irmãos mais velhos, porque são comparados. Isso é um exemplo, por

0: exemplo, que se faz na educação das crianças. Quando estás na escola, olha o teu irmão conseguiu, olha para o teu irmão, ou tu consegues determinadas notas e os teus pais dizem, tu és capaz de melhor, etc. E, portanto, isto normalmente cria crenças. Uma coisa que, a pior coisa que tu podes dizer a alguém que tem medo, é dizer, não tenhas medo. E, portanto, se calhar numa situação...
1: O que é que se deve dizer, então?
0: Tem que se falar. É um grande problema da comunicação. Tu tens que fazer o que nós chamamos no coaching o rapport. Tu tens que pôr no estado emocional da outra pessoa.
1: Eu tenho medo da palavra coaching.
0: Eu também, eu nunca digo que sou coaching ou que tenho cursos de coaching, porque a malta diz logo, e lá vem ele com aquelas lavagens cerebrais. Não é, nada disso.
1: Sim, mas continua, desculpa.
0: É preciso explicar o que é uma montanha russa e, em último caso, respeitar passo a passo. Tu não podes, por exemplo, uma criança que tem medo de andar de montanhas russas, do zero começar a andar, como tu fizeste com o balão, que ele tem que começar com equipamentos de entretenimento
1: mais
0: pequenos. Mas nunca mais
1: andaste.
0: Já fizeste mais que eu. E, portanto, é preciso aos poucos, passo a passo. Tu não consegues combater um medo de repente. Tu tens que ir passo a passo, pequenos passos. Isto é quase como um medo de falar em público. Tu não podes ir de repente para a frente de 5 mil pessoas. Vais-te borrar todo e vais fugir e vais gaguejar e nunca mais vais querer experimentar. Portanto, tens que começar com 10, com 20. De repente estás com 100. Quando dás por ti já estás com 200 ou 300 ou 500. E começaste a ganhar os hábitos. As crianças, com as crianças é mais ou menos a mesma coisa. Nós temos que começar aos poucos. E, sobretudo, descodificar e respeitar o seu próprio espaço. E eu acho que estas coisas não têm... Eu tenho pais de formação básica, terceira, quarta classe, com os seus medos ou não, e eu, quando olho para a minha família, eu realmente sou uma pessoa completamente diferente. Nasceu comigo? Não, não nasceu comigo. Eu nasci como nasceu o meu irmão, com os mesmos pais. Provavelmente, ao longo da minha vida, o que fui percebendo é que não queria viver dentro de determinados parâmetros, sobretudo de medo. Medo de arriscar. E ainda hoje, enfim, para as pessoas que me conhecem, percebem que eu sou um permanente provocador e desafiador de mim próprio. Isso tem a ver com o capital de confiança que tu vais acabando por ganhar. É um trabalho de normalização que tu tens indo fazer com as situações em que tens dificuldade.
1: Deixa-me aqui colocar mais duas mensagens. Esta é
2: do Rui Araújo. Confesso que tenho um grupo terapêutico que recentemente se abordou a questão do medo, fez-se exercícios, nomeadamente andar com uma venda por um jardim, para trabalhar o medo de confiar nos outros e também deixar-nos cair para trás, quando todos alinhados para ver se temos medo que nos deixem cair. E confesso que aí não tenho tanta dificuldade. O meu maior medo é mesmo deixar passar a vida e sentir que, ao chegar ao fim da vida, que não consegui aproveitar o tempo de uma forma proveitosa. Esse é o meu maior medo. Falar com o medo ajuda, expor o medo, como o convidado estava a dizer, é muito importante, também se falou disso nesta sessão e ajuda muito. Um grande abraço.
1: Olha, aqui um ouvinte, que é o Tis, ele diz, não foi o Senna, foi o Fernando Alonso a falar do Schumacher.
0: Pronto,
1: a propósito do episódio da Fórmula 1.
0: Bem,
1: mas a história é boa. Já agora, um outro ouvinte... que é quem? É o Luís Rosário. Ele envia uma mensagem a dizer: diversidade, controle, amor, significância. Que autores criaram essa categorização? Obrigado. É o que ele nos pergunta. Já agora, deixa-me colocar aqui uma outra mensagem. O Rui Ventura diz: boa tarde, pode terminar a conversa do uso do arnês ao subir ao poste? E como alterou esse comportamento? Tu não acabaste?
0: Não acabei. Esse comportamento só se acaba de uma forma. Não se acaba em sessões de PowerPoint e explicar regras de segurança. Eu nessas coisas sou muito bruto. Acho que temos que... A pessoa sobe sem o arnês, com a devida proteção em baixo, mas sem saber. E a determinada altura tem que ter o acidente. Para sentir aquela emoção que tu tens de medo quando tens a queda e não percebes o que é que te vai acontecer. Eu acho que muitas coisas tu só resolves com... Não estou a dizer que os medos só se resolvem com choques, mas há muitas coisas na vida que tu só resolves com choque. Eu costumo dizer uma coisa, e há muitos anos, quando eu comecei a trabalhar, diziam que eu era muito direto e objetivo, e hoje costumo dizer uma coisa, sou direto e objetivo porque poupa anos de estupidez. E nós temos que ser muito diretos em relação às situações. Essa é uma delas. Uma pessoa que trabalha em manutenção, em situações de risco, tem que perceber a noção de risco. Porque nós somos todos campeões. Nós somos todos heróis quando saímos de casa. Porque achamos sempre que não nos acontece. Todos nós. Eu lembro-me de há muitos anos propor a um Ministério da Administração Interna, quando se falava das campanhas 100% cool, etc., do condutor que não bebe para levar os amigos, e a determinada altura dou-lhes uma ideia muito doida que tinha visto na Holanda, salvo erro, em que tu pegas nos jovens que acabaram de tomar a carta de condição, de condução, e crias obstáculos dentro de um circuito fechado. Tu fazes os primeiros slaloms, tudo bem, porreiro. A seguir, bebes uma cerveja. Voltas a fazer. E bebes a segunda, e bebes a terceira. Só com a experimentação é que tu percebes que ao fim da quinta ou da sexta cerveja tu não tens a mesma capacidade do que tens quando estás sóbrio. Tu não consegues dizer a um jovem para não beber e conduzir, porque somos todos heróis. Portanto, há situações em que tu tens que ir à prática. Tens que ir à prática. E tens que perceber o que é que dói, não é? Isto acontece muito na infância. O que é que tu fazes a um filho? Vai subir uma escada, a primeira coisa que tu dizes, não, vais-te magoar. Já estás a proteger. Se não é uma situação...
1: Então o que estás a dizer é, deve-se magoar?
0: Tem que se magoar. Tem que aprender.
1: Mas isso magoa com gravidade? Nenhum
0: não, não
1: isso,
0: né? Escuta, então, mas aí, entramos no campo do... Tem que haver responsabilidade, portanto, vai subir uma escada, tu sabes que em último caso bate lá com a canelazita e vai chorar, mas vai aprender. Não, é? Não vais, obviamente, ter uma varinha mágica e a criança lá meter um dedo para cortar e fica sem dedo e agora não voltas a meter. Não, não, obviamente não, não é? Agora,
1: isso que eu já estava a ver, sim.
0: Não, há demasiado protecionismo, muitas vezes na infância, que não nos deixa depois evoluir e perceber sequer o contexto das coisas que estamos a viver. Em relação à questão que tinha aí o nosso ouvinte, que tinha medo de não viver a vida. Mas quando chegar, primeiro não sabe quando é que são os últimos dias de vida, que é uma coisa, é a graça de estarmos vivos. Segundo, quando lá chegar, não tem a possibilidade de voltar atrás para voltar a viver a vida. Portanto, é um medo que muitas pessoas têm, que é não viver a vida em pleno. É só uma forma de combater, é viver a vida em pleno. Eu costumo usar um lema para mim, que é, todos os dias vivo como se fosse o último dia, mas todos os dias aprendo como se fosse o primeiro dia.

0: José Borralho é o nosso convidado de hoje, a propósito deste livro que agora edita. Recordo que a melhor mensagem vai justamente receber um exemplar, mas antes do programa acabar, estamos a receber muitas mensagens, o que quer dizer que os nossos ouvintes estão super interessados em discutir este tema. Há o nosso ouvinte relatador.
1: Boa tarde para Voral! Onde anda o relatador do serviço deste programa?
2: Pois é.
1: Foi inspirado nele que resolvi propor este desafio. Agora que nos aproximamos do Mundial, Alvi, por que não um concurso de relatadores na prova oral? O texto seria baseado no tema do dia. Não sei, Alvin, não sei se esta ideia passa ao lado, bate no poste ou entra! Vem decidir, Alvin. Vem decidir que tu decides bem e no fim o que for será.
0: Muito bem.
1: Um abraço a todos e até sempre.
0: Aí está, gostei muito desta sugestão, deste ouvinte também relatador. O que é feito o nosso relatador desportivo, João Guerreiro?
3: Prova oral, novamente. Ouço a prova oral há mais de 20 anos e hoje, porque estão a falar de um programa de sobre medos, perdi o medo e enviei este áudio que ouviram anteriormente. Muito obrigado e boa tarde a todos. João Guerreiro, Vila Nova de Mil Fontes.
0: Muito bem, João. Vês este medo? Não custou nada. Não custou absolutamente nada. Portanto, está aqui o primeiro passo. Está dado. Já agora, uma outra mensagem da Patrícia.
4: Olá, Alvin. Olá, convidado. Tenho dois filhos. Não me considero uma pessoa muito medrosa. Tenho medo do escuro, confesso. Mas enfrento muitas vezes esse medo. E do escuro em sítios muito específicos, prédios fechados. Que não moro num prédio, por isso acho que não transmito isso aos meus filhos. Moro numa casa, felizmente. Mas, em compensação, tenho o pai das crianças. Tem algumas, não sei se são medos, são traumas, não faço ideia, serão a mesma coisa, corrijam-me por favor, mas tenho um problema muito grande com bichos, desde abelhas, formigas, vespas, bem, tudo incomoda e faz realmente um bocado um drama daquilo. O que é que acontece? As minhas crianças de 4 e 8 anos não podem ver uma abelha, não podem ouvir um zumbido, começam logo com pânico, com estágio, já não comem, já não mexem, já é uma coisa que a mim me faz confusão, mas percebo de onde é que vem, não é? O pai é um problema, a bicharada. Como é que eu contorno isto? Como é que eu dou a volta? Eu moro numa casa terra, felizmente o mais pequenino até gosta de brincar com os bichos do conto, e mexer em bichos, na escola eles também têm muito contacto com bichos, lagartixas e coisas assim, mas não podem ouvir um zumbido. E por mais que lhes diga, não façam movimentos bruscos, ela não vos vai fazer nada, as abelhas só ficam em defesa, às vezes se vocês não fizerem movimentos bruscos não vos vão fazer mal, não adianta, eles têm medo, a sério. Ajudem-me, por favor. Beijinhos.
0: E agora, o que é que dizemos a esta ouvinte absolutamente desesperada? José Borralho.
5: Tem que começar pelo pai. As crianças são esponjas do comportamento dos pais.
0: Portanto, o pai tem que enfrentar esse medo, de preferência sendo pincado à frente dos filhos por uma...
5: Não tem que ser picado, mas o que ela diz tem razão. Quer dizer, a maior parte... eu vou-te dar um exemplo. A minha ex-mulher, a mãe das minhas filhas, tinha medo de pombos. Mas de ter ataques de pânico histérico só de ver um pombo à volta. E as miúdas, eu ensinei-lhes a não ter medo.
0: Como?
5: Ignora. A maior parte dos casos...
0: Isso é o que dizem os pais todos.
5: Espera. Ignora. Mas ignora de que forma? Tu tens de distrair o cérebro daquilo em que ele está focado.
0: Sim.
5: Ou seja, tu quando tens um medo... O que é um medo? Os teus medos normalmente são tu enches a tua cabeça de porcarias de pensamentos que a determinada altura levam-te para um estado de ansiedade e tu não consegues sequer respirar. Há técnicas para tu desviares a atenção. Vou dar, por exemplo, uma. De repente tu estás a pensar em baratas, em no que quer que seja, que podem sair agora do teto, onde quer que seja. E o teu pensamento está focado naquilo. Tu começas a entrar num estado de ansiedade. Se eu te mandar em voz alta, não é? Dizeres 5 coisas que estás a ver, 4 consegues ouvir, 3 consegues apalpar, 2 consegues cheirar, 1 consegues saborear, o teu cérebro rapidamente teve que evoluir para se centrar nisto que eu te acabei de dizer. tu perdeste completamente a noção já de das baratas, das abelhas. E é preciso fazer isto muitas vezes com o cérebro, distraí-lo, e se calhar com as crianças, quando houverem bichos, está na altura de distraí-los e não ter o pai por perto, obviamente, ou fazer isto mesmo com o pai, não é? Porque aquilo que os miúdos estão a fazer é o reflexo do comportamento do pai. É, se o pai tem medo, nós também podemos ter medo. Se o pai ter medo, o pai tem alguma razão para ter medo. E nós precisamos, já para não falar de técnicas de respiração que tu tens, que te oxigenam o cérebro de outra forma e transmitem-te ao cérebro algo do género: está tudo bem, está calmo.
0: Tu fazes isso?
5: Muitas vezes fiz, ainda bem, não há às vezes, quer dizer, não, não quer dizer que às vezes não tenha pensamentos e digo, não, ignora, não é? Distraio-me. Ou então inspiro em quatro, expiro em 6, 4 ou 5 vezes seguidas, o que é que o cérebro vai perceber? Pá, está tudo bem, estamos a respirar como deve ser, o oxigênio está a seguir, não há situação nenhuma alarmante para tu te preocupares. Há aqui muita coisa que devia ser ensinada na infância. E como te digo, eu não sou especialista, fui aprendendo e também com outros isto. E ainda há por causa das dores, é efetivamente nas dores que tu cresces. O Robin Williams tinha uma expressão muito engraçada que era: se tu queres aprender as maiores lições da vida e queres crescer a sério, tu tens que passar por três coisas que são as que te fazem crescer: uma carteira vazia, um estômago vazio e um coração destroçado.
2: Espera lá, o Robin Williams matou-se.
5: Matou-se. Isso. Não, percebes?
2: Pá, se calhar esse não é o melhor exemplo de...
5: Não, é um bom exemplo a expressão que ele diz. O facto de ele se ter matado provavelmente não conseguiu ultrapassar, enfim, problemas que, sim, de saúde mental. Porque eu tenho caso.
2: Ok, sim.
5: E tu vais chegar com tantos medos, tu chegas a uma altura, eu não sei se o medo não é um problema de saúde mental. Para quem não consegue viver porque está constantemente a agarrar a medos, tu tens um problema de saúde mental.
2: Eu devo ter vários, mas deixa-me aqui continuar com este programa. Deixa-me colocar o Bruno e o medo de arriscar.
6: Olá, boa tarde, eu sou o Bruno, vivo aqui em Oliveira do Hospital. E um dos meus maiores medos era o de arriscar, mudar de vida, mudar de trabalho. E sou enfermeiro veterinário de profissão, mas depois exerci para outros campos, para outros trabalhos, e neste momento estou a trabalhar como viticultor e estou a adorar. Era uma coisa que eu sempre sonhei, trabalhar na agricultura. E pronto, para dizer que vale a pena arriscar e fazer aquilo que nós gostamos, que é o mais importante. Um abraço para vocês todos. Grande abraço.
2: Ora está. Há uma diferença entre medo e fobia?
5: Há. Haverá pessoas mais habilitadas do que eu para falar disso, mas há claramente. Eu acho que o medo tu consegues de alguma forma tratar contigo ainda. As fobias já são questões muito mais complexas. E acho que as fobias já não têm a ver tanto com o medo.
2: Há muitas pessoas que têm fobias sociais, não é?
5: Sim.
2: Coisas
5: sim,
2: como
5: sim,
2: andar de metro. Imagina, há pessoas que têm medo de andar de metro porque sabem que vão encontrar outras pessoas no transporte. Já viste uma fobia dessas?
5: Tocaste num ponto excelente. Eu tenho uma tia que tem medo de andar de metro.
2: Tens?
5: Porque é apertado, é escuro, etc. E eu no outro dia, numa conversa com ela, perguntava-lhe: mas há aqui algo que me está a escapar. Mas o avião, que é um tubinho mais pequeno, onde levamos muito mais tempo de viagem, a tia não tem medo. Ah, porque eu adoro viajar. Digo, espaços fechados, tem medo? No metro, sim, assim como tenho salas fechadas de escuro. Eu digo, sim, mas cada vez que lhe ofereço bilhetes para ir ver o André Rio e outros, está
2: já
5: sempre...
2: Não tem medo.
5: Já não tem medo.
2: Eu estou a perceber.
5: Então, é assim, é uma questão de motivação, é muito simples. Vamos convidar o André Rio para fazer um concerto dentro do metro e vamos ver se ultrapassa isso ou não, não é?
2: Portanto, isso é a solução... Não, é o André Rio.
5: O André Rio para ela é.
2: Agora, a solução é isto. Estamos a chegar a soluções.
5: Tu tens que ter uma motivação. Porque a questão é, como dizia este nosso ouvinte, que teve a coragem de arriscar e valeu a pena. E é um pouco como costumo dizer nas empresas: se tu fazes as mesmas perguntas, tu tens as mesmas respostas. Não é? E se tu continuas a não mudas, nada muda. Se tu continuas com os mesmos medos, a tua vida vai continuar igual. E portanto, este nosso ouvinte iria manter-se na profissão que estava e era infeliz.
2: Deixa-me aqui ler aqui algumas opiniões dos nossos ouvintes. Ele diz que há um o Cristiano Santos, ele diz: há um reality show americano chamado The Rehearsal de 2022, não, é assim que se diz, não sei se é assim que se diz. Nele, o anfitrião ajuda pessoas a superar certos receios, simulando ao mais ínfimo pormenor a situação em questão. Constrói um set do local onde irá ser feita a revelação, e no final dos ensaios a pessoa tem que enfrentar o seu medo, desde dizer a verdade a um amigo ou preparar-se para a decisão de ser mãe, entre outros. Aliás, há um célebre exemplo em Portugal, o famoso Ponha, que era um concurso, um programa apresentado pelo Jorge Gabriel, em que as pessoas enfrentavam um medo. Este Ponha é um senhor que vai lá, que tem horror a... como é que aquilo era? Era um lagarto.
5: Para aí qualquer coisa. Era um réptil.
2: Lá está, o André Rio deste senhor foi dinheiro que o Jorge Gabriel lhe dava.
5: Motivação.
2: O Jorge Gabriel deu-lhe dinheiro para ele deixar colocar o réptil em cima da cabeça. Mas aquela imagem ficou na mente de todos os portugueses. Aliás, eu não sei se é possível até termos esse momento. O ponha, isto é facilmente encontrado na net. O ponha. Adorava saber o que é feito deste senhor do ponha. Adorava, mas eu não sei. Não, alguém conhece o senhor do ponha? Se calhar ele nem quer falar sobre esse. Se calhar não quer falar. Deixa-me só dizer que estamos a terminar o programa, mas ainda assim tenho aqui Isabel Farola.
7: Olá,
2: diz?
7: Boa noite, boa tarde, Fernando Alvim, boa tarde ao convidado. Eu posso dizer que tenho assim um medo assim mais evidente, que é o medo de aranhas. E estou a tentar combater esse medo. E como é que eu estou a tentar combater esse medo? Estou a tentar lidar com as aranhas que tenho ali num terraço. E olho para elas todos os dias, às vezes falo com elas, portanto acho que os meus vizinhos vão dizer que eu sou maluca, mas pronto, tento estabelecer aqui uma relação. E devo dizer que eu antes nem sequer consegui olhar para aranhas. Era mesmo assim uma fobia. E agora estou a tentar aproximar-me delas. É este o meu medo principal. Beijinhos, bom programa.
2: Olha, está aqui
5: uma excelente técnica.
2: É verdade, a tua assistente, tens uma assistente pessoal, ela disse que o senhor do ponha chama-se João Mojo. Muge. João Muge.
5: João Muge, pronto.
2: Um abraço para o João Muge, se nos estiver a ouvir.
5: Isto é uma excelente técnica que esta senhora fez, percebes? Normalizou o medo, começou a olhar para os bichinhos, para as aranhas, e a falar com elas, que é um problema. É o problema do medo. Tu tens que verbalizar o medo. Não é só contigo. Às vezes é com o próprio medo. Portanto, é falar com as aranhas. Provavelmente as aranhas nunca lhe responderam, não é? Mas também não querem saber dela, porque ela está na vida dela e as aranhas. Que é uma coisa estranha. Como é que tu tens medo de um bichinho que é infimamente mais pequeno do que tu, e tu com um pé o esmagas e acabas-lhe com a vida? Uma coisa é o senhor do ponha-ponha, que de repente metem-lhe um réptil, não é? E tens um bicho em cima de ti, não é? A mesma coisa que agora uma aranha vir para cima de ti, ou uma barata, é aquele gesto de instantâneo de tirar as coisas de cima de ti, é a violação do teu prazo. Outra coisa é tu teres os bichos ali distantes. Eu tenho as minhas filhas, às vezes passam lá, vivemos no campo, não é? Logo uns gritos, oh pai, vem matar. Eu nunca mato os animais. Digo, não, tens que aprender. É assim, ele é pequenino, tu és grande. Portanto, vais arranjar uma forma de tirar dali o bichinho, barata ou o que quer que seja.
2: Não é só tu que não matas os animais. O Bruno Aleixo confidenciou que também não mata animais.
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12: Sejam amigos.
2: Temos de ser muito rápidos, mas queria-te fazer duas perguntas. A primeira é se o medo é genuíno ou se é muitas vezes uma desculpa confortável para não agirmos. E a outra, se o nosso cérebro está ultrapassado para o mundo moderno.
5: Olha, A primeira, muitas vezes não é genuíno. Muitas vezes, aliás, o medo mais hipócrita que eu conheço é o medo do julgamento. Porque muitas vezes, o que é que tu estás a fazer? Tu estás a protelar situações só por uma questão de julgamento. Quantas vezes a maior parte de nós disse que ainda não era o momento perfeito para qualquer coisa? Nunca vai haver um momento perfeito, nunca tens reunidas as condições para fazeres uma mudança na tua vida. Aquilo que tu estás a fazer é protelar através do medo de julgamento, porque tu vais ter medo de que te julguem, porque falhaste, porque mudaste de profissão e não correu bem, porque mudaste uma relação e a outra era melhor, etc. Portanto, é o medo mais hipócrita que eu acho que existe, é o medo de julgamento. Em relação se o nosso cérebro está preparado para os tempos de hoje, ele está. Agora, tu precisas de treinar o cérebro. O cérebro é um músculo também e tu tens que treiná-lo para isso. E eu costumo muitas vezes fazer exercícios comigo mesmo e com pessoas que às vezes me pedem. O mais comum deles e que te ajuda mais é tu falares contigo próprio. Falares ao espelho. Ou muitas vezes fazes uma coisa que é, perante determinadas situações que não percebes sequer as soluções, fazes um jogo de cadeiras. Tu estás numa cadeira, falas o teu problema ou o teu medo e a seguir sentas-te na outra cadeira como se fosse um amigo teu a falar contigo e tentar responder a ti próprio.
2: Diz-me uma coisa. Há medo? Isto é, há coragem sem medo?
5: Não. Se não houvesse medo, não precisavas da coragem. E a coragem é, mais uma vez, um músculo que tu tens que treinar. Porquê é que tu tens coragem? Tens coragem para ultrapassar situações. Essas situações normalmente trazem-te medos. Portanto, se não houvesse medos, tu também não precisavas... Éramos umas lesmas, não é? Estava tudo bem, não é? Portanto, não precisamos de coragem para nada. Nós precisamos de coragem precisamente para enfrentar situações que consideramos que são adversas. Eu enfrentei muitas e relato-as no...
2: Qual foi o teu pior medo?
5: Ih, grande pergunta. Olha, eu acho que o maior medo dos mais recentes que reconheço foi de uma relação que tive há sensivelmente 2 anos com uma mulher muito mais jovem que eu e tive medo do julgamento. E mascarei isso com aquilo que seria uma responsabilidade. Pensar, pá, temos não sei quantos anos de diferença e um dia a rapariga quer ter filhos e eu já não estou nessa fase, já não quero. E o que é que os amigos que são de idades diferentes vão pensar? Ah, e a família? É, pá, agora andas com uma miúda 20 anos mais nova do que tu. Ah, não sei,
2: mas,
5: não sei,
2: mas isso é um clássico.
5: Isso é um clássico agora, na minha cabeça. Eu disfarcei.
2: Foi todo.
5: Percebes?
2: Aliás, nós somos ironizados. As mulheres sempre a tocar por uma mais nova, não é?
5: Exatamente. Tantas vezes que eu brinquei. Aos 40 troco por 2 de 20. Não aconteceu, senhores ouvintes. Não, nada de me torcidarem a seguir. Mas, por exemplo, foi o medo mais recente que lembro de ter. E hoje consigo olhar e dizer, não, era medo do julgamento. Ou seja.
2: Então, e continuaste com essa miúda mais nova?
5: Não.
2: Mas não correu bem.
5: Não correu bem porque eu terminei a relação por causa disso. Escuta, eu terminei a relação por isso, porque disse, não faz sentido.
2: Sabes que é contigo? Ponha,
11: o canhoto tem que fazer deste lado.
5: Ponha,
11: calma.
13: Epa, que nojo. Eram 25 anos de diferença.
11: João, atenção, João.
13: Ponha.
11: Se quiser desistir, pode desistir.
13: Ponha.
11: Você, se quiser, pode desistir.
2: Não desista, João.
13: Ai, que
2: Jesus.
13: Ai. E sem unhas e tudo, vai-me arranhar a careca toda. Ponha!
2: Este momento é icónico. Ponha. Curiosamente, um ouvinte aqui da Provaral, o Luís Alçada, ele diz, é o João Muge do Ovar, quando vieres cá, posso apresentar-te. Desafio aceito. E sou capaz de ir ao Ovar de propósito e só para conhecer o João Muge. E levo um réptil.
5: Para ver se ele ainda tem os se ultrapassou o medo ou não.
2: Bem, o que é que diz aqui a Carolina? Deixa-me só colocar aqui a Carolina. Estamos mesmo no final.
14: Olá,
2: deste programa.
14: Olá, convidado. A minha questão vai para o medo de algo que nós sabemos que nos vai acontecer a todos mais cedo ou mais tarde, que é a morte. Penso muito nisso. Beijinhos.
2: Ah, mas isso vamos todos morrer, não é?
5: Nascemos, morremos. Oh, Carolina,
2: temos de ser rápidos.
5: A minha pergunta é: porquê ter medo da morte se nós não sabemos quando é que ela vai acontecer? Isso é viver uma vida em ansiedade. Isso é não viver. E sobretudo para quem é pai, como eu sou, muitas vezes penso nisso. Mas eu decidi normalizar a morte. A morte para mim faz parte daquilo que é o processo de estar vivo. E eu costumo dizer uma coisa muito engraçada. Aliás, tenho uma filha minha que brinca. Cada vez que alguém faz anos, os parabéns dela é: parabéns, estás cada vez mais perto da morte. Portanto, a Maria já normalizou. Agora, há uma coisa que eu costumo dizer: há dois dias que não interessam para nada na nossa vida. Um foi o dia em que nascemos, que ninguém nos convidou, sequer para estar presentes, só obrigaram-nos a estar cá.
2: Mas celebramos a vida toda.
5: Mas celebramos a vida toda. E o segundo é o dia em que morremos. Portanto, aquilo que interessa é todos os dias. E nós temos muita a mania de ficar presos ao passado, o que aconteceu, é a nossa base de dados, e o que é que fiz e o que é que não fiz, para tentar justificar e projetar o futuro, e esquecemos de viver hoje.
2: Não, temos mais tempo para este programa. Quero-te agradecer
5: eu é que agradeço
2: aqui o facto de teres vindo falar sobre este livro que agora chega e que fala sobre o medo. José Borralho foi o nosso convidado. O livro chama-se justamente Medo: Como Transformar as Ameaças em Forças. Obrigado,
5: muito obrigado,
2: José. Acabo com uma última mensagem.
15: Olá, boa tarde, aqui é o Manuel de Faro. Parabéns pelo programa e parabéns pelo tema. Eu queria perguntar ao convidado qual é o maior medo do ser humano. Será a morte? Obrigado.
2: Não tem tempo para responder. O convidado.
5: É o fracasso.
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5 de maio de defeitos especiais. 5 de maio, o Zoar para bater a bota com a perdigota. Nos primeiros sons desta noite, eu sou o Luís Oliveira. Vamos juntos até às 9 na rede nacional da RTP Antena 3, noite de terça-feira, que nos vai trazer também o mapa do tesouro com o Pedro Terreiro. Agora, Ponte Dongle, o Simandi. Sejam bem-vindos.

Lá atrás, Corações ao Alto, com o Soul de Protector para Chapter One, lançamento de 2026. Também Piano de Joint, a chegar na voz de Michael Kiwanuka, cujos músicos da banda formam em parte o núcleo duro dos Soul e são também membros dos Pigeon, onde a voz fica a cargo do guineense Fale Nyoke. Já está Outer National, é o primeiro longa duração do coletivo Black James Dean, os Pigeon.

Envolvemos-nos numa dança lenta com Marta e Tricky. Tricky tem disco novo a sair muito em breve, que ouvimos. Este Slow Dance é do álbum False Idols, assinado em parceria com Marta. Felicity J. Lord agora em Remove Yourself. Felicity J. Lord são um projeto relativamente, como dizer, dúbio ou intrigante. São uma banda, mas também se assumem como outras coisas. Suspeita-se que Dean Blunt possa estar envolvido, mas não se sabe muito bem se sim, se não, ou quem são estes Felicity J. Lord.

0: pontos de luz agora na Hungria com os Traban, uma banda dos anos 80, recentemente resgatada do esquecimento através de reedições. Ouvimos agora Cana. Às terças assumo sempre um compromisso. Vamos a ele.
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0: O som da mudança. Acho que nunca tivemos glam rock no som da mudança. Quer dizer, já falámos de glam rock a propósito de Bowie e dos Bauhaus, acho eu, mas nunca passei nada de glam. Acontece hoje, embora não na sua forma mais purista. O glam rock surgiu nos anos 70 no Reino Unido, muito marcado pela teatralidade e roupas extravagantes que baralhavam ideias de género, e também pela exploração de novas possibilidades musicais. Mark Bolan dos T-Rex e Bowie foram duas das principais figuras do movimento, mas os Roxy Music também pertencem ao clube de heróis glam rock e são hoje os protagonistas com uma canção do álbum For Your Pleasure, o segundo, editado em 1973. Os Roxy Music são sem dúvida uma das bandas mais importantes dos anos 70, não só pelo carisma, elegância e voz de Brian Ferry, mas pela magia que fizeram enquanto grupo. Apesar de Ferry concentrar grande parte das atenções, poucos homens tinham a figura dele na altura e hoje podemos continuar a dizer o mesmo sem problemas, creio eu, mas apesar do foco estar quase sempre sobre ele, os Roxy Music não se resumiam ao inegável carisma do vocalista. Viviam também do trabalho de músicos como Phil Manzanera e Andy McKay, que alimentavam o espírito mais experimental e arty dos Roxy Music. Brian Eno também fez parte da formação original dos Roxy Music, tocava sintetizadores, claro, e manipulava fita gravada. O álbum For Your Pleasure, de que hoje ouvimos uma faixa, foi o último em que Eno participou. Roxy Music, então, no som da mudança, com In Every Dream Home a Heartache, uma das canções mais desencantadas da era glam, também uma das mais psicadélicas e intrigantes. Brian Ferry tinha estudado com Richard Hamilton, pintor britânico pioneiro da pop art, que em 1956 apresentou uma colagem chamada Just What Is It That Makes British Homes So Different, So Appealing? Brian Ferry foi aluno de Hamilton e esta colagem terá sido a inspiração para escrever esta ode a uma boneca insuflável e às futilidades da sofisticação moderna, que começa em tom melancólico e intimista antes de explodir e regressar com reverb depois de um falso fim. Ficamos assim até às 10, depois temos a Portugália de Henrique Amaro, às 11 o Indigente de Nuno Calado. Eu sou a Isilda Sanches, regresso amanhã às 9. Fiquem bem, aproveitem.

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Embora a letra evoque uma figura tóxica, musicalmente o ambiente é pacífico. Uma estreia desta semana, Mellow Mai é o nome do artista que escreveu este At The Back Door, primeiro tema conhecido para um EP que em breve será editado. O início de emissão de terça da Portugália na noite RTP Antena 3. Sigo com a remistura que I Lamas, a lendária banda criada por Sean O'Hagan, ele agarrou em Tempo Smart da luso-britânica Sónia Bernardo e produziu esta remistura. Boa noite, bem-vindos.

Depois de um disco onde o fim da vida era o tema central, Cabrita decidiu fazer outra abordagem que designou como Afterlife. É esse o título para o EP de temas em parceria com uma série de convidados. O disco agora é editado e tem participações de Mirror People, autor deste tema que ouvimos agora. Autor, não, participante, junto com Cabrita deste tema, Emerge. Por lá encontramos também Iguana Garcia, Rita Braga, Surma ou Seguro Fichado. As primeiras da hora passaram por Tempo Smart, Bernardo, numa mistura de High Lamas, e Dusk Till Dawn, novo tema dos Must Be Blue. Estas são vozes gravadas, algures em Cabo Verde, por Fiju Kichora. O tema chama-se Magoado e tem participação de Danilo Lopes.

Um coração que pensa e um cérebro que sente. Visão poética para este disco produzido com as palavras e a voz de António Alaio, música de Vítor Torpedo, encontro de duas lendas da música de Coimbra. Tripla começou com Fiju Kichora e pelo meio Sonic Boom, a remisturar Moon Cowboy. Outro diálogo entre guitarras nesta noite de terça, Joana Brito dos Black Wizards e Tiago Sampaio, também conhecido com o seu trabalho como St. James Park. Os dois exploram ambientes minimalistas que trazem das suas vivências pacíficas em aldeias do norte de Portugal. Daydream Country Club é o nome do disco.

Banda sonora construída para o documentário Soco a Soco, realizado por Diogo Varela, dedicado ao pugilista Orlando Jesus, fechou esta última série que incluiu novos temas de Benjamin, Tipo e ainda Glass Glass, as guitarras de Joana Brito e Tiago Sampaio.

Canções que evocam os dias de luta vividos nas últimas semanas, o 25 de Abril e o 1º de Maio. Ouvimos 25% do Abril, uma composição antiga que os OIOI gravaram recentemente, antes Bonança com a canção de não intervenção. Fecho a hora com os Albatroz, nova banda de Leiria, quarteto que começa agora a gravar, e Old School Rock and Roll é o primeiro cartão de visita. Depois das 11, Nuno Calado com Indigente. Boa noite.

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Olá, boa noite, sejam bem-vindos a mais uma sessão de Indigente na RTP Antena 3 com Nuno Calado, também disponível em antena3.rtp.pt ou no RTP Play. Abertura desta sessão com aquele que é o novo single para John Gibson, de regresso em 2026. Neste caso chama-se Cocoa Beats e é

primeiras propostas do Indigente com John Gibson, novo single Cocoa Beach, também Zara, neste Chinese Tobacco para o álbum Distant Lands, e ainda a fazer parte destas primeiras propostas, Red Face de Winia.

Antigo colaborador de Ty Segall, de regresso aos discos a solo em 2026. Falo do álbum Orange de White Fence. Aqui fica uma das propostas. Neste caso, ficamos com Your Eyes. De seguida, Big Truck com o tema título Central Reservation Blues.

no Indigente depois de Big Truck, através de Central Reservation Blues. Mudamos o ritmo da coisa para os Homesick, que surgiram com o seu mais recente single Esperanto, e ainda Low and Chair com The New Low. É também o novo single para os Low and Chair.

0: Tem vindo em crescendo nos últimos anos, falo dos portugueses Máquina, no caso Pressure Pleasure, um dos temas a incluir no novo álbum dos Máquina, isto antes de virarmos para os Adults, e no novo disco dos Adults encontramos este No One Is Coming.
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Mais música nova nesta sessão de Indigente, chama-se Big Money, pertence a Friday Pilots Club, mais atrás Adult com No One Is Coming, e já agora os Stone Dead, que mudaram radicalmente de estilo, e este é o tema título para o seu novo disco.

bocadinho do final do Indigente, depois do Stone Dead com Milk, o regresso dos African Leagues de Greg Dooley, Dooftin e ainda Donna Country para os Telehealth.

Agora sim, chegamos às despedidas do indigente Telehealth e o Frog, mesmo para o final, neste caso, Dark Out. Boa noite. Take care.

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1: Boa noite, bem-vindos a mais uma edição da Caixa de Ritmos no Som Nacional da RTP Antena 3. O arranque com novidades de um dos nossos chilenos favoritos. Matias Aguayo tem novo tema, chama-se Açúcar Rock Roll.

primeiros sons para a edição desta semana da Caixa de Ritmos, a começar com as realidades de Matias Aguai. O chileno está de regresso com um novo single, chama-se Açúcar Rock Roll, honras de abertura para a edição desta semana da Caixa de Ritmos. Logo depois, juntamos Daphne, o projeto alternativo de Dance Knife, mais conhecido como Caribou. Ouvimos Good Night Baby, é um dos temas do novo álbum de Daphne. Novidades também com a assinatura de Machine Drum para os próximos minutos, o novíssimo Bloom, em estreia esta semana. Logo depois, o já habitual Thing, This Thing We Call Love. Tema de Thundercat com Channel Dress, é um dos temas que surge, e uma das colaborações que surge

Mais um álbum que vamos contar seriamente para o capítulo dos melhores do ano 2026, o regresso de Thundercat com Distracted, um álbum recheado de colaborações, entre elas a de Channel Trez neste This Thing We Call Love. Atrás, convidado também para esta semana em estreia, Bloom, o novo single de Machine Drum. Convidado também com a assinatura do projeto Notion of Language, o novo Tougher Than the Rest. Depois, voltamos a um dos nossos hits dos últimos meses, Talk of the Town, mais um super tema de Fred Again, neste caso com a companhia de Sammy Verridge e também Reggie.

Fred Again, de passagem pela Caixa de Ritmos, a contar com a ajuda de Sammy Virgie e também Reggie. Talk of the Town é um super tema de Fred Again, mais um que temos vindo a rodar nos últimos meses. Vamos voltando a ele de vez em quando para matar saudades. Há pouco, Nation of Language, aliás, com o novíssimo Tougher Than the Rest. Seguimos agora com a colaboração entre Jack Green e No Such Thing, com a ajuda de Versus GT. Mais uma estreia para esta semana na Caixa de Ritmos, são várias. O tema Devoted, para ouvir nos próximos minutos na RTP Antena 3. Depois voltamos a Boots on the Ground, colaboração sonante, Massive Attack e Tom Waits juntos no combate ao

Intervenção política com a assinatura Massive Attack Tom Waits, grande dupla para este Boots on the Ground, um tema de protesto contra o ICE norte-americano. Também Jack Rennie No Such Thing, com a ajuda de Versus GT, o tema de volta e reestreia esta semana na Caixa de Ritmos. Próximas duas chegam com a assinatura de Nia Archives, e neste caso entramos pelos territórios do Drum and Bass, o tema Danger. Logo depois mantemos as mesmas coordenadas com o projeto Breakage e o novíssimo Dread.

Dakota Breakbeat na caixa de ritmos desta semana, com dois nomes. Primeiro, Nia Archives, o tema Danger, também Dread, o novo single do projeto Breakage. Novidade para esta semana, um nome sonante de regresso. Falamos de Tiga, ele tem novo álbum Hot Life e conta com a ajuda dos novaquinos Fuckers. O tema Silk Scarf para os próximos minutos. Depois, outro peso pesado, Danny Avery a colaborar com Yanu Pinko.

dois nomes de peso nos últimos minutos na caixa de ritmos. Primeiro, com o regresso de Tiga, o novo álbum Hot Life. Ouvimos Silk Scarf, o tema em colaboração com os Fuckers. Também outra colaboração, Daniel Avery com Yune Pinko, o tema Lazy Dreams. Duas estreias para a edição desta semana da Caixa de Ritmos. Está na altura de fecharmos a edição desta semana. Tem para mais duas canções, uma delas bastante longa, com a assinatura de Tame Impala, o tema Ethereal Connection, que surge no último álbum de Tame Impala, Dead Beat. E logo depois voltamos ao tema que nos fez descobrir o alemão Roosevelt. Já lá vão alguns anos, mas vamos recordar o incrível Elliot, o single de apresentação de Roosevelt. Fechamos então a Caixa de Ritmos desta semana. Depois das 9, vamos ter muitos mundos com Isilda Sanches. Quanto à Caixa de Ritmos, regressa no próximo sábado, 8, 9 da noite, aqui na RTP Antena 3, sempre quiserem, em antena3.rtp.pt e, claro, Spotify. É lá que encontram a nossa playlist.

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